0: Do ensino médio e ainda não realizaram pagamento da taxa de inscrição.
1: Os candidatos não isentos devem pagar o valor de R$ 85,00 até amanhã. Sem ela, a inscrição não é válida.
0: O Enem é a principal porta de entrada para o ensino superior no Brasil.
1: O exame é válido para ingresso em universidades por meio do Sisu, ProUni e Fies e também em faculdades no exterior.
2: Termina nesta quarta-feira, 17 de junho, o prazo para pagamento da taxa de inscrição do exame. O valor é de R$ 85,00 e pode ser pago por boleto, PIX, cartão de crédito ou débito em conta, conforme a instituição financeira. Não precisam pagar a taxa os estudantes que tiveram a isenção aprovada pelo Instituto Nacional de Estudos e Pesquisas Educacionais, Anísio Teixeira, o INEP, como alunos do terceiro ano do ensino médio da rede pública, participantes do programa PEDMEIA, e pessoas inscritas no cadastro único que atendam aos critérios do edital. Os candidatos que solicitaram atendimento especializado vão poder consultar o resultado do pedido a partir de 26 de junho na página do participante. Acesse em enem.inep.gov.br/participante. Com redação de Lucília Araújo, Dilson Santa Fé, para a Voz do Brasil.
0: Avanço na inclusão educacional de estudantes com deficiência beneficiários do benefício de prestação continuada.
1: O BPC registrou o maior índice de sua história de crianças e adolescentes entre 0 e 18 anos matriculados, 83% em 2024.
0: Em 2008, apenas 21% dos beneficiários estavam matriculados.
3: Mãe de dois filhos, a Raimunda de Oliveira Souza, conta que trabalhava como doméstica para pagar as contas de casa, até que em 2018 viu sua vida mudar após o filho mais novo, Davi, com então 7 anos, ser diagnosticado com transtorno do espectro autista.
4: Ele, quando na idade de criança, né, de creche, né, que ele foi de creche, eu comecei a perceber alguns detalhes que eu achava diferente, assim, diferenciado das outras crianças, né? Aí, quando chegou no período dele ir para a escola normal, no ensino fundamental, né? Logo no primeiro ano, a professora já me chamou para conversar. Falou só, o Davi, ele é assim, é dessa forma, então é melhor você procurar um médico, né, fazer uns testes, né, uma consulta. Né?
3: O diagnóstico significou apenas o início de uma batalha solitária para Raimunda, que passou a dedicar todo o seu tempo ao tratamento do filho. Sem muita escolha, ela conta que teve que deixar o emprego remunerado e recorreu ao benefício de prestação continuada. Desde 2022, o BPC, no valor de um salário mínimo por mês, serve para cobrir gastos com medicamentos, alimentação e escola. O estudo, ela garante, é um item indispensável na rotina.
4: Tira notas razoáveis, mais para boa, né? Porque tem a mãe aqui que fica no pé, né? Ensinando da maneira que eu posso, que eu também não tenho também laço, estudo, mas eu faço o que eu posso, né? E educadora social, que também eu sempre corro atrás, eu cobro na escola, eu sou aquela mãe mesmo que cobra. Se eu estou vendo que está alguma coisa errada, eu vou lá na escola, converso. Eu sei das minhas obrigações, eu sei dos direitos que ele tem. Então eu vou atrás.
3: E não é só a Raimunda que se preocupa com a educação do filho. Em 2024, o benefício de prestação continuada registrou o maior índice da história de crianças e adolescentes beneficiários matriculados. Dos mais de 870 mil beneficiários, 83% estavam na escola. Em 2008, eram apenas 21%. Os dados são do Ministério do Desenvolvimento e Assistência Social, Família e Combate à Fome. Para João Paulo Santos, consultor jurídico do Ministério, o resultado mostra o compromisso do governo em ampliar o acesso à educação e reforçar o acompanhamento permanente da política pública.
5: O BPC na escola é um serviço específico do SUAS, do Sistema Único de Assistência Social, que passa a auxiliar, a tentar colocar todos os beneficiários do BPC em idade escolar, ou seja, pessoas com deficiência, né? Não são idosos, são pessoas com deficiência, jovens e crianças na escola, frequência escolar para essas pessoas, que é um processo de inclusão que não é fácil, né? Um processo de inclusão que precisa ser realizado no cotidiano.
3: Mais de 6 milhões e 500 mil pessoas recebem hoje o benefício de prestação continuada. Desse total, aproximadamente 58% são pessoas com deficiência e 42% são idosos. São beneficiários aqueles em famílias com renda igual ou menor que 1/4 do salário mínimo por pessoa, ou 300 R$ 179,50 por mês. Reportagem Gabriela Noronha.
1: Junho é o mês das festas juninas e as autoridades acendem um alerta para uma prática que, além de perigosa, é ilegal.
0: Soltar balão é crime ambiental no Brasil, com pena de até 3 anos de prisão, além de multas.
1: A prática é um perigo real. Provoca incêndios em florestas e casas e causa apagões nas redes elétricas e pode prejudicar também o voo de aviões.
6: Nesta época do ano, a soltura ilegal de balões triplica, segundo a Força Aérea Brasileira. Entre 2019 e 2024, foram quase 4.500 ocorrências em todo o país. E para identificar os culpados, o tenente Tauan faz um apelo para a população.
7: A gente acredita que por meio da conscientização da população e a partir da não soltura e nenhum incentivo e a divulgação dessa prática na internet, o compartilhamento dessas atividades também por WhatsApp. A gente imagina que com a contribuição da população, a gente reduzirá o risco dessa recorrência e preservará, portanto, a segurança de todos.
6: Esta prática é crime, previsto na Lei 9.605 de 1998, com pena de 1 a 3 anos de detenção e multa, além de crime ambiental, pelo potencial de causar incêndios e destruição. Ana Gabriela Salles, para a Voz do Brasil.
0: A Caixa Econômica Federal começa amanhã a fazer os pagamentos do Bolsa Família deste mês.
1: Essa semana serão pagos os beneficiários com o NIS final 1, 2 e 3, na quarta, quinta e sexta-feira.
0: Ao longo da semana que vem, serão feitos os pagamentos para os beneficiários com os números finais de 4 a 8.
1: E nos dias 29 e 30 de junho, os pagamentos para quem tem NIS final 9 e 0.
0: Para beneficiários de municípios que tiveram situação de emergência ou calamidade declarada, o pagamento será feito integralmente amanhã, independente do número do NIS.
1: Ao todo, cerca de 19 milhões e 300 mil famílias recebem o Bolsa Família.
0: O comércio varejista do país continua em ritmo de crescimento no mês de abril na comparação anual.
1: Segundo dados do IBGE, as vendas registraram alta de 1% em relação ao mesmo período do ano passado.
0: E o resultado positivo se estende para o acumulado do ano, que soma avanço de 2%.
8: O comércio varejista brasileiro mantém trajetória positiva em 2026, com crescimento de 2% no acumulado do ano e alta de 1,5% nos últimos 12 meses. Os dados do Instituto Brasileiro de Geografia e Estatística, o IBGE, mostram que, apesar de uma redução de 1,5% nas vendas em abril, na comparação com março, o setor avançou 1% frente a abril de 2025. Entre os destaques positivos estão os segmentos de equipamentos e materiais para escritório, informática e comunicação, que cresceram 6,5% em relação a abril do ano passado. Artigos farmacêuticos, médicos, ortopédicos e de perfumaria, com alta de 4,5%. Móveis e eletrodomésticos, com aumento de 2,6%. Combustíveis e lubrificantes com 1,6% e supermercados, alimentos, bebidas e fumo com crescimento de 0,9%. O comércio varejista ampliado, que inclui veículos, materiais de construção e atacado especializado de alimentos, também apresentou resultado positivo na comparação anual, com alta de 1,4% em abril. No acumulado de 2026, o segmento registra crescimento de 1,8%. O desempenho positivo alcançou diversas regiões do país. Na comparação com abril de 2025, 20 das 27 unidades da federação registraram aumento nas vendas do varejo, com destaque para Pernambuco, Tocantins e Distrito Federal. Os números indicam avanço em áreas importantes da economia, com setores de consumo essencial e de bens duráveis contribuindo para a manutenção do crescimento do comércio brasileiro. Claudimário Carvalho, para a Voz do Brasil.
1: E essas foram as notícias do governo do Brasil.
0: Uma realização da Secretaria de Comunicação Social da Presidência da República.
1: Com produção da empresa Brasil de Comunicação.
0: Fique agora com as notícias do Poder Judiciário e do Congresso Nacional. Boa noite.
1: Boa noite para você e até amanhã.
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10: Você vai ouvir agora notícias do Poder Judiciário. Primeira turma do STF condena Eduardo Bolsonaro por tentativa de interferência em julgamento sobre golpe de Estado. STJ decide que espólio e herdeiros de aposentado com doença grave podem pedir restituição do imposto de renda pago indevidamente. Justiça do Trabalho e órgãos parceiros organizam atendimento a comunidades indígenas no Amapá. Boa noite, eu sou Walter Lima. Por unanimidade, a primeira turma do STF condenou Eduardo Bolsonaro pelo crime de coação no curso do processo. A acusação sustentou que ele teria atuado junto a autoridades norte-americanas para pressionar ministros do STF e influenciar o julgamento de ações envolvendo o pai dele, o ex-presidente Jair Bolsonaro. O relator do caso, ministro Alexandre de Moraes, entendeu que houve tentativa de constranger a atuação da corte por meio de sanções e pressões internacionais. Eduardo Bolsonaro foi condenado a 40 anos e dois, ou seja, foi condenado a 4 anos e 2 meses de prisão no semiaberto, mais 50 dias multa. Se aposentado com doença grave não foi isento de imposto de renda e pagou mais do que deveria após a morte dele, tanto o espólio como os herdeiros podem pedir na justiça a devolução do valor pago indevidamente. Esse entendimento é do STJ. Fátima Uchoa.
11: O espólio de uma aposentada com câncer de mama buscou o reconhecimento da isenção de imposto de renda prevista em lei e a restituição dos valores descontados indevidamente da aposentadoria dela. A Justiça do Rio Grande do Sul extinguiu o processo sem resolução do mérito. Já o relator na segunda turma do STJ, ministro Teodoro Silva Santos, considerou que, embora a isenção por doença grave tenha natureza pessoal, a restituição possui caráter patrimonial e pode ser transmitida aos herdeiros. Assim, um colegiado determinou que os autos retornassem ao Tribunal Estadual para prosseguimento do julgamento da apelação sobre o pedido de restituição.
10: Justiça do Trabalho e órgãos parceiros organizam últimos detalhes para começar o atendimento a comunidades indígenas no Amapá. Rafael Silva.
12: Começam amanhã os serviços levados pela 4ª Itinerância Cidadania aqui com você, a aldeia Manga, no município de Oiapoque, extremo norte do estado. Desde domingo, equipes da Justiça do Trabalho e de órgãos parceiros se organizam na região. Hoje estão sendo montadas as estruturas e revisados os últimos detalhes para atendimento sobre questões trabalhistas e previdenciárias, serviços de saúde, regularização de documentos e muito mais. E tudo isso de graça para os moradores da região.
10: O TSE recebeu representantes da Confederação Nacional do Comércio de Bens, Serviços e Turismo para inspecionar os códigos-fonte da urna eletrônica e dos sistemas eleitorais. É a terceira instituição fiscalizadora a visitar o TSE. Fábio Ruas.
13: O representante da Confederação Nacional do Comércio foi recebido pela equipe da Secretaria de Tecnologia da Informação do TSE. Os técnicos do tribunal tiraram dúvidas e abriram o código-fonte para a vistoria. Yuri Cavalcante, especialista em tecnologia da informação da CNC, elogiou a iniciativa do TSE de realizar o ciclo de transparência das eleições 2026. Já fizeram a vistoria o Partido União Brasil e o Senado Federal.
10: Ministérios Públicos Federal e de São Paulo pedem a anulação de nova licença do pré-sal por risco de agravamento da crise climática. Estima-se que a extração e o uso dos combustíveis fósseis resultem no lançamento de mais de 3 bilhões e 800 milhões de toneladas de gás carbônico na atmosfera. Vanessa Pereira.
14: A nova licença corresponde à etapa 4 do pré-sal, a nova fase de exploração de óleo e gás natural na Bacia de Santos, em São Paulo, prevista para começar entre 2026 e 2032. O objetivo da ação é que a licença seja definitivamente anulada e que o IBAMA seja proibido de conceder novos avais até que a Petrobras cumpra os diversos requisitos que estão em aberto, como a complementação dos estudos ambientais e a comprovação da compatibilidade da etapa 4 com compromissos assumidos pelo Brasil e pela empresa na redução de emissão de gases do efeito estufa.
10: 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Boa noite.
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17: Eu sou Paula Groba.
18: E eu sou Humberto Pinheiro.
17: E estes são os destaques de hoje do Jornal do Senado, que começa agora.
18: Senado aprova projeto que reconhece pós-graduação como formação continuada de professores.
17: Avança a proposta que acaba com soltura automática de presos por atraso na revisão de prisões preventivas.
18: Aprovada a criação da Universidade Federal do Esporte.
17: Boa noite.
18: Boa noite.
17: Cursos de especialização, mestrado e doutorado poderão passar a contar oficialmente como formação continuada dos professores da educação básica pública.
18: O plenário aprovou um projeto que atualiza a Lei de Diretrizes e Bases da Educação para reconhecer essas qualificações como parte do aperfeiçoamento profissional dos educadores. Repórter Douglas Castilho.
19: Estão amparados pela proposta as especializações e também as pós-graduações, como mestrado e de doutorado, inclusive com a garantia de licença remunerada já prevista na Lei de Diretrizes e Bases da Educação, sem a criação de novos gastos para o Estado. A relatora da proposta, a senadora professora Dorinha Seabra, do União do Tocantins, ressaltou a importância da proposta.
20: Trata-se de reconhecer que o professor não é apenas receptor de conhecimento produzido pela academia, mas ele também é agente capaz de produzir saberes a partir da sua experiência profissional.
19: A pesquisadora Flávia Monteiro, professora da Faculdade de Educação da Universidade Federal Fluminense, reforçou o papel e a necessidade da formação continuada na área da educação.
21: Isso representa um avanço e fortalece também a compreensão de que a formação de professores ela deve ocorrer ao longo de toda a carreira.
19: O Plano Nacional de Educação, que é o principal instrumento de planejamento estratégico da educação no Brasil, estabeleceu a meta de que até 2034, 70% dos professores da rede pública tenham alcançado o nível de pós-graduação. A proposta vai à sanção presidencial.
17: O presidente do Senado Federal, Davi Alcolumbre, negou ter recebido 30 milhões de dólares do dono do Banco Master, Daniel Vorcaro, por meio de uma conta no exterior, ao repudiar a informação publicada em reportagem na última semana pela revista Veja. O parlamentar disse que as acusações são falsas e declarou que a situação representa não apenas um ataque pessoal, mas atinge também a imagem institucional do Poder Legislativo.
18: Davi Alcolumbre ainda defendeu a apuração da origem das informações divulgadas e afirmou que adotará todas as medidas legais e judiciais para esclarecer o caso. O senador enfatizou que não aceitará tentativas de intimidação ou constrangimento e criticou a divulgação de acusações sem provas.
22: Não podemos permitir que isso se torne uma prática normal no nosso país. Não podemos admitir que autoridades públicas, instituições ou qualquer cidadão sejam desmoralizados com base em fatos inventados e acusações absolutamente sem nenhuma prova.
17: Um atraso da justiça deve ser suficiente para colocar um preso em liberdade? Essa é a discussão por trás de um projeto aprovado pela Comissão de Segurança Pública do Senado.
18: A proposta acaba com a possibilidade de soltura automática quando houver demora na revisão periódica da prisão preventiva. O texto, que segue o entendimento dos tribunais superiores, ainda será analisado pela Comissão de Constituição e Justiça. Repórter Bruno Lourenço.
23: A Comissão de Segurança Pública
2: canalizou 3 projetos de lei que tratavam de regra que considerava ilegal a prisão preventiva caso o juiz não revisasse a necessidade da medida a cada 90 dias. A redação aprovada determina que o atraso na revisão não gera liberdade automática. Antes de qualquer decisão, o Ministério Público deverá ser obrigatoriamente ouvido e o ônus de pedir a reavaliação passará a ser da parte interessada, como explicou o relator, senador Fabiano Contarato, do PT do Espírito Santo.
4: Concordamos que, uma vez decorrido o prazo para a reavaliação da prisão, se mostra adequada e necessária a prévia oitiva do Ministério

0: decorrido o prazo para a reavaliação da prisão, se mostra adequada e necessária a prévia oitiva do Ministério Público sobre a manutenção da medida ou a soltura do preso, uma vez que essa previsão prestigia o princípio acusatório que orienta o processo penal.
1: O senador Sérgio Moro, do PL do Paraná, lembrou que a soltura automática não constava no texto original do pacote anticrime enviado por ele quando era ministro da Justiça, tendo sido incluída durante a votação na Câmara dos Deputados.
2: Aí isso foi enxertado para o lobby pró-crime, infelizmente, de alguns parlamentares lá na Câmara dos Deputados. E foi aprovada essa aberração que sugere que a prisão caia automaticamente, que é o sonho dos vorcaros da vida, inclusive.
1: O projeto aprovado também amplia para 180 dias o prazo de revisão nos casos em que o preso já tenha sido condenado em primeira instância. O relator justificou que a medida é razoável diante da estrutura enxuta e da falta de capilaridade dos tribunais de segunda instância.
3: E o senador Sérgio Moro, do PL do Paraná, defendeu o endurecimento das leis de combate ao crime organizado ao afirmar que propostas nessa área têm enfrentado resistência do governo federal. Segundo ele, medidas como o fim das saídas temporárias de presos e o projeto antifacção avançaram graças à atuação da oposição no Congresso.
4: Moro também comentou a decisão dos Estados Unidos de classificar o PCC e o Comando Vermelho como organizações terroristas. Na avaliação do senador, a medida pode dificultar a lavagem de dinheiro e o financiamento internacional das facções.
2: É claro que essa designação feita pelos Estados Unidos não resolve todos os problemas. É claro que a tarefa de combater essas organizações é do Brasil, mas é evidente que essa ação do governo norte-americano facilita o nosso trabalho a nível internacional.
3: Já o senador Camilo Santana, do PT do Ceará, defendeu a aprovação da PEC da Segurança Pública pelo Senado. A proposta prevê maior integração entre União, Estados, Municípios e Distrito Federal no combate à criminalidade, com o compartilhamento de informações, uso de tecnologia e ações conjuntas contra o crime organizado.
4: Segundo o parlamentar, a medida fortalece o Sistema Único de Segurança Pública e a cooperação entre as forças policiais. O texto já foi aprovado pela Câmara dos Deputados e aguarda análise do Senado.
5: Porque o crime ele ultrapassou as fronteiras dos estados, portanto você tem uma coordenação nacional integrada nas informações, na inteligência, na cooperação, e essa PEC da segurança vai permitir que a gente possa dar o avanço necessário que o Brasil precisa em relação a esse tema que aflige a população, que aterroriza a população brasileira.
3: O esporte pode ganhar uma universidade dedicada à formação de profissionais e ao desenvolvimento de políticas públicas para o setor.
4: Os senadores aprovaram uma proposta que cria a Universidade Federal do Esporte. A nova instituição terá como missão produzir conhecimento, qualificar gestores e profissionais e contribuir para o fortalecimento das ações esportivas no país. Os detalhes com Pedro Pincer.
6: Com futura sede em Brasília, a Universidade Federal do Esporte terá entre as finalidades a formação de recursos humanos de excelência, com competências e habilidades para a gestão de políticas públicas de esporte e o incentivo à produção de conhecimento científico e tecnológico aplicado à gestão do esporte e ao treinamento de alto rendimento. Ex-ministro da Educação, o senador Camilo Santana, do PT do Ceará, ressaltou a importância da criação da instituição.
5: O Brasil é uma potência esportiva. Somos um país de talentos extraordinários, mas ainda convivemos com a carência de profissionais qualificados na ciência do esporte, na gestão esportiva, no treinamento de atletas, no paradesporto e nas políticas públicas voltadas à inclusão pelo esporte. A Universidade Federal do Esporte nasce com o potencial de ajudar a preencher esse vazio histórico.
6: Os recursos financeiros para a implantação e manutenção da universidade virão do Orçamento Geral da União, com a possibilidade de auxílios e subvenções por entidades públicas e particulares. O texto segue agora para a sanção presidencial.
3: E o Senado homenageou 3 pessoas e instituições dedicadas ao cuidado dos mais vulneráveis. Na segunda edição da Comenda Santa Dulce dos Pobres, foram reconhecidos o Instituto da Primeira Infância e Pred de Fortaleza, que atende mais de 4 mil crianças, a religiosa Maria Nilda Cavalcante Rangel e Jorge Eduardo Deister, coordenador da Vila do Pequenino Jesus, em Brasília.
4: Autor da proposta que criou a premiação, o senador Eduardo Girão, do Novo do Ceará, afirmou que a comenda dá visibilidade a exemplos concretos de solidariedade e serviço ao próximo.

0: A Comenda Santa Dulce dos Pobres foi criada em 2020 e é concedida anualmente a pessoas e instituições que prestam serviços relevantes na área social da saúde. Com edição de Paula Groba e trabalhos técnicos de Eliseu Caires, o Jornal do Senado fica por aqui. Acompanhe agora as notícias da Câmara dos Deputados. Boa noite.
1: Boa noite e até amanhã.
2: Jornal Câmara dos Deputados. Plenário pode aumentar proteção de mulheres contra violência política.
3: Câmara aprova punição para má-fé em processos de violência doméstica.
2: Parlamentares analisam políticas públicas de apoio para a população idosa.
3: Boa noite. Maria do Rosário, do PT do Rio Grande do Sul, elogia o lançamento da Rede Nacional de Proteção e Defesa dos Direitos Humanos da Pessoa Idosa. Segundo a deputada, a medida busca ampliar a dignidade e combater a violência exercida contra a parcela da população que mais cresce no país.
2: Maria do Rosário reforça ainda a necessidade de o Parlamento aprovar medidas focadas no fortalecimento da Política Nacional de Cuidados, na criação de um auxílio financeiro para cuidadores de idosos do BPC e na aprovação da Convenção Internacional sobre o envelhecimento humano.
3: Ranieri Paulino, do Republicanos da Paraíba, chama atenção para o crescimento dos casos de violência contra idosos e defende o fortalecimento das políticas de proteção e cuidado. Ele pede garantia de dignidade e segurança às pessoas em situação de maior vulnerabilidade.
2: Ranieri Paulino ainda destaca a necessidade de ampliar o acesso aos serviços destinados às pessoas com deficiência no interior da Paraíba. Para ele, a descentralização desses atendimentos é fundamental para promover inclusão e assegurar direitos à população que vive fora dos grandes centros.
3: José Ayrton Félix Cirilo, do PT do Ceará, defende mais investimentos em políticas de cuidado e proteção para crianças e adolescentes. O deputado afirma que a falta de atenção, presença e apoio familiar pode comprometer o desenvolvimento integral desde a infância.
2: José Ayrton Félix Cirilo aponta que o orçamento federal ampliou a participação dos recursos destinados a crianças e adolescentes nos últimos anos, mas ainda precisa avançar em áreas como educação, saúde, assistência social, segurança alimentar e proteção de direitos.
4: Votação.
3: Punição para quem agir de má-fé durante processos de violência doméstica ou familiar contra a mulher é aprovada na Câmara. Confira os detalhes na reportagem de Sofia Peçanha.
5: A Câmara dos Deputados aprovou o projeto que autoriza os juizados de violência doméstica e familiar contra a mulher a aplicar punições para quem agir de má-fé. A proposta de autoria da deputada Flávia Moraes foi aprovada pelas Comissões de Defesa dos Direitos da Mulher e de Constituição e Justiça. A medida altera a Lei Maria da Penha, com o objetivo de aplicar sanções para quem agir com deslealdade no curso do processo. Invenção ou distorção de fatos propositalmente e tentativa de prejudicar outra pessoa injustamente são algumas condutas ilegais. A deputada Laura Carneiro, do PSD do Rio de Janeiro, relatora na Comissão de Constituição e Justiça, explicou.
6: A má-fé não ocorre pela simples inexistência de condenação ou falta de prova, mas é caracterizada quando a parte ofensora ou ofendida deliberadamente tenta desrespeitar a justiça utilizando-se de instrumentos ilegais.
5: Pelo texto aprovado, se o juiz entender que alguém agiu de má-fé, essa pessoa pode ser punida com multa de até 10 salários mínimos. Durante a votação na Comissão da Mulher, a relatora da proposta, a deputada Silvia Cristina, do PP de Rondônia, concordou que a medida contribui para o bom andamento dos processos e da proteção às mulheres.
7: Consideramos, pois, que tais aperfeiçoamentos ajudarão a evitar excessos e abusos das partes, conferindo maior credibilidade à Lei Maria da Penha e maior prestígio à verdade real, ampliando a proteção de todas nós, mulheres brasileiras.
5: Os danos processuais já estão previstos no Código de Processo Civil e ocorrem quando uma das partes, autor ou réu, não age de forma correta. Para essas condutas, o Código prevê penas como multa e indenização à parte contrária pelos prejuízos que sofreu. Agora, o projeto que aplica punições para quem agir de má-fé em casos de violência doméstica e familiar contra a mulher segue para análise do Senado. Da Rádio Câmara de Brasília, Sofia Peçanha.
4: Agricultura.
8: Heitor Xu, do PSD do Rio Grande do Sul, comemora a formatura da primeira turma do projeto Conexão Mulher em Santa Cruz do Sul. A iniciativa reuniu 48 agricultores familiares em atividades voltadas à formação de lideranças femininas e ao fortalecimento da atuação das mulheres no meio rural.
3: Segundo Heitor Xu, o projeto ofereceu capacitação em áreas como cooperativismo, educação financeira e políticas públicas. Para ele, a qualificação e o incentivo à participação feminina contribuem para o desenvolvimento das propriedades rurais, das famílias e das comunidades.
8: Anderson Pinto, do União do Pará, critica operações de fiscalização ambiental realizadas por órgãos federais no estado. De acordo com o parlamentar, pendências fundiárias e burocracia atrapalham os produtores rurais, que, segundo ele, sofrem com a insegurança jurídica.
3: Anderson Pinto defende a ampliação das ações de regularização fundiária e ambiental na Amazônia. Ele argumenta que a definição das propriedades pode reduzir conflitos, garantir segurança jurídica e contribuir para a preservação ambiental e o desenvolvimento da região.
4: Desenvolvimento regional.
8: Ricardo Maia, do MDB, destaca a assinatura de mais de 2 bilhões de reais em convênios entre o governo da Bahia e os municípios para execução de obras. Segundo ele, os recursos serão destinados a áreas como pavimentação, saúde, educação e recuperação de estradas.
3: Ricardo Maia afirma que a transferência de recursos e a realização de convênios fortalecem o municipalismo e ampliam a capacidade de investimento das prefeituras. Ele sustenta que a execução de obras contribui para levar desenvolvimento à população do interior baiano.
8: Pompeu de Matos, do PDT, defende o avanço de investimentos da indústria da celulose no Rio Grande do Sul, com previsão de 27 bilhões de reais. Ele afirma que o empreendimento pode gerar 12 mil empregos, fortalecendo a economia de Barra do Ribeiro, Guaíba, Tapes, Camaquã e Charqueadas.
3: Pompeu de Matos cobra equilíbrio no licenciamento ambiental para que exigências técnicas não impeçam a realização da obra. Ele acredita que o desenvolvimento econômico e proteção ambiental podem caminhar juntos, desde que os órgãos responsáveis adotem critérios razoáveis.
8: Eduardo Veloso, do Solidariedade, lamenta que, em vez de comemorar os 64 anos de emancipação do Acre, seu discurso seja para denunciar o isolamento e o descaso do governo federal com o estado. Ele cita as estradas intransitáveis e a pobreza da população, que segue sem apoio para crescer.
3: Segundo Eduardo Veloso, o estado já respondeu por 30% do PIB nacional durante o ciclo da borracha e hoje sofre com as restrições ambientais. Ele defende a abertura de uma rota ligando o Acre ao Peru para encurtar o caminho das exportações brasileiras rumo ao mercado asiático.
8: Homero Rodrigues, do Podemos, homenageia os 100 anos de nascimento de José Carlos da Silva Júnior, apontado como referência empresarial e pública na Paraíba. Ele afirma que o legado do empresário inspira novas gerações pelo compromisso com o desenvolvimento do estado.
4: Habitação.
3: Charles Fernandes, do PSD da Bahia, comemora a destinação de moradias do programa Minha Casa Minha Vida para Guanambi e cidades vizinhas. Entre os municípios atendidos, ele destaca Pindaí, Malhada, Piripá, Feira da Mata, Ibiaçucê, Sebastião Laranjeiras e Condeúba.
8: Charles Fernandes ressalta que levou ao governo federal a demanda por unidades habitacionais em cidades que ainda não tinham sido contempladas. O deputado assinala que a expansão do programa para cidades do interior contribui para a redução das desigualdades regionais.
4: Economia.
3: Luiz Lima, do Novo do Rio de Janeiro, alega que o Brasil atravessa uma crise econômica marcada pelo aumento do custo de vida, pela alta dos juros e pelo crescimento do endividamento das famílias. Ele afirma que a perda do poder de compra tem afetado diretamente o cotidiano dos brasileiros.
8: Luiz Lima também critica medidas relacionadas às mudanças na jornada de trabalho e argumenta que elas podem ampliar a informalidade. Para ele, o debate econômico deve priorizar ações voltadas à geração de empregos e à recuperação da atividade produtiva.
3: Paulo Guedes, do PT de Minas Gerais, rebate críticas da oposição à política econômica do governo federal. O deputado explica que a taxa básica de juros é definida pelo Banco Central e reforça que o Executivo defende a redução dos juros.
8: Paulo Guedes cita indicadores econômicos e sociais para sustentar a avaliação positiva do governo. Segundo ele, o país registra queda do desemprego, retomada de obras públicas, ampliação de programas sociais e aumento dos investimentos em educação e infraestrutura.
4: Meio Ambiente.
3: deputados aprovaram proposta que inclui abrigos de animais entre os locais de cumprimento da pena de serviços comunitários. O repórter José Carlos Oliveira explica como será a medida.
9: A Câmara dos Deputados aprovou o projeto de lei que inclui os abrigos de proteção animal entre os locais onde poderá ser cumprida a pena de prestação de serviços à comunidade. Esse tipo de punição é previsto no Código Penal como alternativa à prisão para condenações inferiores a 4 anos em crimes de menor impacto, como explica a relatora do texto na Comissão de Constituição e Justiça, deputada Júlia Zanatta, do PL de Santa Catarina.
10: Código Penal, né, que fala de prestação em hospitais, escolas, orfanatos e outros estabelecimentos. Então, essa lei ela vem para alterar e colocar também os abrigos de animais, que são uma realidade da nossa sociedade, inclusive uma realidade de falta de apoio, de mão de obra, porque não é somente uma questão de defesa da proteção animal, é uma questão também de saúde pública, esse cuidado com os animais, né, foram abandonados, animais de rua.
9: Júlia Zanatta prevê dupla vantagem na medida.
10: Isso vai contribuir com a defesa animal, mas também com a ressocialização dessas pessoas que cometeram crimes de menor potencial ofensivo.
9: A proposta original é do deputado Célio Studart, do PSD do Ceará. Da Rádio Câmara de Brasília, José Carlos Oliveira.
4: Segurança Pública.
8: Aloysio Mendes, do Republicanos do Maranhão, registra a prisão de 3 suspeitos de envolvimento no homicídio de um empresário em Imperatriz. O deputado elogia a atuação das forças de segurança do Maranhão, com o apoio de órgãos federais no avanço das investigações.
3: Aloysio Mendes manifesta solidariedade à família da vítima e afirma que a resposta policial ajuda a enfrentar a sensação de impunidade na cidade. Ele espera que as circunstâncias do crime sejam esclarecidas e que os investigados respondam perante a justiça.
4: Justiça.
8: Marcelo Nilo, do Republicanos, critica a condução da compra de respiradores realizada pelo governo da Bahia durante a pandemia. O deputado cobra ainda esclarecimentos sobre os recursos empregados na aquisição desses equipamentos.
3: Marcelo Nilo levanta questionamentos sobre a evolução patrimonial de agentes públicos e faz críticas à condução política do grupo que administra o Estado. Ele defende que as suspeitas sejam apuradas com transparência e responsabilização, caso sejam confirmadas irregularidades.
8: Diante das dificuldades para instaurar a CPMI do Banco Master no Congresso, Carlos Jordi, do PL do Rio de Janeiro, defende a abertura de uma CPI municipal para investigar contratos firmados pelo governo local sem licitações e o envolvimento entre as lideranças políticas e executivos da instituição financeira.
3: Na avaliação do parlamentar, haveria um esquema destinado a encobrir supostos pagamentos de propinas. Carlos Jordi afirma ainda que as fraudes envolvendo empréstimos consignados começaram na Bahia, seguindo para o Rio de Janeiro. Ele defende investigações imediatas e a responsabilização dos envolvidos.
4: Relações Exteriores.
8: Sérgio Turra, do PP do Rio Grande do Sul, manifesta preocupação com a segurança jurídica no país. O deputado observa que a parcialidade do judiciário fere o princípio fundamental do Estado Democrático de Direito.
3: Sérgio Turra cita a decisão da justiça italiana relacionada à extradição da ex-deputada Carla Zambelli para apontar possíveis julgamentos parciais. O parlamentar ressalta que a confiança nas instituições é essencial para a garantia da justiça e da democracia.
8: A Câmara pode votar projeto que aumenta a proteção de mulheres contra a violência política. A ideia é combater a violência quando praticada também contra mulheres que exercem liderança social e política fora de cargos eletivos. Confira na reportagem de Antônio Vital.
11: Está pronto para ser votado no plenário da Câmara projeto que amplia a proteção às mulheres contra a violência política. A proposta inclui na lei que combate a violência política contra a mulher aquelas que exercem liderança social e política fora dos cargos eletivos. De acordo com a proposta, passam a ser abrangidas pela lei mulheres que atuam como defensoras de direitos humanos, líderes comunitárias, dirigentes partidárias, líderes sindicais e integrantes de movimentos sociais. O objetivo é reconhecer que a violência política contra mulheres também ocorre fora do ambiente eleitoral e do exercício de mandatos. O projeto, apresentado pela deputada Dayana Santos, do PCdoB do Rio Grande do Sul, recebeu parecer favorável da relatora, deputada Natália Bonavides, do PT do Rio Grande do Norte, para quem a violência política também atinge mulheres que atuam como lideranças, mesmo sem cargos eletivos. A proposta também altera o Código Eleitoral para considerar crime a prática de assédio, humilhação, perseguição ou ameaça voltadas para impedir ou dificultar campanha eleitoral ou mandato de mulheres. Serão considerados crimes atitudes que configurem menosprezo ou discriminação relacionada à condição da mulher, à cor, raça, etnia, orientação sexual ou identidade de gênero. O projeto ganhou regime de urgência, o que permite que seja votado diretamente no plenário, sem passar pela análise das comissões permanentes da Câmara, mas foi criticado pelo deputado Kim Kataguiri, do Missão de São Paulo, que considerou as medidas protetivas um privilégio.
12: Você vê que, na realidade, tem alguns jabutis ali de inclusão para proteção especial e privilégios de, realidade, lideranças que vão ser colocadas acima de cidadãos comuns. Então, líderes de ONGs de direitos humanos, dirigentes partidários, vão ter um atendimento especial da polícia, né? Muitas vezes garantido escolta policial e atenção do Ministério Público, mais do que um cidadão comum.
11: O texto também altera a lei dos partidos políticos para obrigar as legendas a adotarem medidas de prevenção e combate à violência política contra a mulher. Entre essas medidas estão a criação de canais de denúncia e a aplicação de sanções a filiados que praticarem esse tipo de violência. O regime de urgência foi defendido pela deputada Laura Carneiro, do PSD do Rio de Janeiro.
13: O projeto trata apenas de

0: De Brasília, Antônio Vital.
1: General Girão, do PL do Rio Grande do Norte, defende o endurecimento da legislação para crimes com motivação política. Para ele, é necessário fortalecer as ações de combate ao crime organizado e garantir mais segurança à população e aos agentes públicos.
2: O deputado manifesta preocupação com o avanço da violência no Rio Grande do Norte e destaca o atentado ocorrido em Mossoró contra um vereador e pré-candidato a deputado federal. General Girão também lamenta a morte de um cinegrafista que acompanhava a atividade política.
1: Marcos Polon, do PL de Mato Grosso do Sul, critica a condução do julgamento do ex-deputado Eduardo Bolsonaro, afirmando que o caso representa uma afronta ao devido processo legal. Segundo ele, o processo teria motivações políticas e não observaria princípios fundamentais da justiça.
2: Além disso, Marcos Polon questiona a atuação do STF e alega que integrantes da corte estariam comprometendo a imparcialidade necessária ao julgamento. O deputado defende que é preciso assegurar segurança jurídica e respeito às regras previstas na Constituição.
3: Cultura.
1: Benedita da Silva, do PT do Rio de Janeiro, exalta a participação das mulheres na construção da cultura brasileira. A deputada cita relatório do ECAD, que aponta crescimento no número de mulheres cadastradas e no valor distribuído em direitos autorais.
2: Benedita da Silva observa, no entanto, que a desigualdade de gênero ainda persiste no setor musical. A parlamentar defende políticas públicas voltadas à ampliação da participação feminina e à garantia de mais transparência e justiça na distribuição dos direitos autorais.
3: Educação.
1: Inácio Arruda, do PCdoB do Ceará, apresentou o projeto que autoriza o uso de veículos do transporte escolar por estudantes da educação profissional, tecnológica e superior. Ele afirma que a proposta busca reduzir a evasão de alunos que têm que percorrer longas distâncias diariamente.
2: Inácio Arruda sustenta que o custo diário do transporte prejudica a permanência de estudantes em cursos superiores nos estados do Nordeste. Ele pede apoio dos parlamentares para acelerar a tramitação e informa que a matéria já foi discutida com entidades estudantis.
3: Trabalho.
1: Luiz Carlos Raul, do Podemos do Paraná, defende que a redução da jornada semanal de trabalho seja acompanhada de regras específicas para micro e pequenas empresas. Ele acredita que o segmento precisa de apoio para se adaptar às mudanças.
2: Luiz Carlos Raul propõe, então, mecanismos de compensação como redução de encargos e acesso facilitado ao crédito para minimizar os impactos financeiros da medida. Para ele, a adoção dessas iniciativas é fundamental para preservar empresas e manter postos de trabalho.
1: Luiz Couto, do PT da Paraíba, defende gratificação de atividades de combate e controle de endemias para servidores da FUNASA, admitidos antes da descentralização das ações do órgão. O parlamentar afirma que a medida reconhece profissionais que atuam em áreas de difícil acesso.
2: Luiz Couto argumenta que o combate a endemias depende também de equipes técnicas, administrativas, laboratoriais, de transporte e de logística. Ele considera que a ampliação da gratificação corrige uma distorção histórica em favor desses servidores.
3: Saúde.
1: Júlio César Ribeiro, do Republicanos do Distrito Federal, destaca a importância de lei que garante às mulheres o direito de ter acompanhante em consultas, exames e procedimentos de saúde. Ele assinala que a norma surgiu de proposta de sua autoria, com o objetivo de ampliar a proteção nos atendimentos.
2: Júlio César Ribeiro avalia que a presença de uma pessoa de confiança torna o acolhimento mais transparente em situações de vulnerabilidade física ou emocional. Ele sustenta que a defesa das mulheres deve resultar em medidas concretas de segurança, respeito e dignidade.
1: Welter, do PT do Paraná, quer que o SUS use mais plantas medicinais produzidas no país para tratar da saúde da população. A ideia é criar cadeias produtivas locais para fortalecer pequenos produtores e diminuir a importação de insumos, que hoje ultrapassa os 98%.
2: Welter reforça que o uso de plantas medicinais faz parte da cultura popular e conta com a validação científica da Anvisa, a exemplo do que ocorre no Paraná, onde em mais de 30 municípios são prescritos fitoterápicos a pacientes do SUS.
1: Termina agora o Jornal Câmara dos Deputados, produzido pela Rádio Câmara, com trabalhos técnicos de Everson Urani e apresentação de José Carlos Andrade e Márcio Aquilissardi. Uma boa noite para você.
2: Ótima noite. A Voz do Brasil está de volta amanhã.
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0: coisa linda! Sejam muito bem-vindos e bem-vindas. Nosso Charme edição de sexta-feira já está preparadíssimo para levar alegria para sua vida. Onde quer que você esteja, cola com a gente. Que alegria poder fazer parte do seu dia, poder fazer parte desse momento gostoso, dessa sexta-feira maravilhosa. Hoje que é o dia do cinema brasileiro. E amanhã, meus amigos, é dia do vigilante, hein? Também dia do revendedor e dia internacional do surf. Amanhã, dia 20, tá bom? Hoje, dia 19, a gente vai aproveitar uma edição inteirinha de sucessos feita com carinho pra você, além de muitas dicas, e com certeza você vai amar curtir junto comigo. Vamos nessa, então? Começando com Felipe e Rodrigo.
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Israel e Rodolfo por aqui, o sucesso hoje não. Agora, aquela dica esperta para as meninas que nos acompanham, uma dica de beleza para

0: e oleosidade aos poros abertos com uma esfoliação caseira super simples. Atenção, hein? Misture uma colher de fubá com duas de sabonete líquido. Massageie o rosto suavemente. Se preferir um efeito mais spa, dilua argila verde em soro fisiológico e aplique na pele. Deixe essa máscara poderosa agir por uns 20 minutinhos para remover as células mortas e amaciar. Sua pele renovada, macia e com brilho natural incrível, gastando bem pouquinho.
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0: E agora tem o som de Thiaguinho por aqui, tão feliz!

0: Papel de Homem, Edson Hudson, aqui na sua rádio, só as mais amadas do momento pra você. Já já, mais um encontro especial.
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0: Bora, meus amigos, agora separei pra vocês aqui no Charme edição de sexta-feira. É, a gente já vem pra cá assim, ó, querendo aproveitar demais com música boa, né? Vem chegando então Jorge e Matheus, que lançaram em novembro a faixa Sol nos Olhos, que fala sobre amores que iluminam. E essa música resgata o romantismo que acompanha a dupla há mais de 2 décadas. Bora, meus queridos!
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0: Meu povo, que lindo, maravilhoso, resgatando sucessos pra você. Curtimos ainda Jovem Dionísio, Miley Smith, Jorge e Matheus. Enfim, essa seleção tá um arraso. E em instantes, temos sons do passado pra gente recordar.
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0: Meus amores, já estamos de volta e agora prepare o coração que o nosso Charme vem chegando com os sons lá do fundo do baú. Hoje com Mariah Carey e também teremos Roupa Nova no momento flashback, gente. Vai ser demais.
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0: Então eu apresento pra vocês I'll Be There, o som de Mariah Carey. Uma bela recordação pra gente curtir juntinhos aqui no Charme.
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0: Ser mais feliz, que canção mais linda, meu povo. Roupa nova por aqui, uma recordação que vale a pena ouvir de novo, com certeza, né? Flashback tem esse poder de nos trazer lá do passado sensações pro presente, é bom demais. Agora tem Rafa e Júnior e Hugo Guilherme, também DJ Ari SL. Ama o maloqueiro?
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0: encerrando mais uma bela sequência bem gostosa de Charme. Nosso encontro é já já por aqui.
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5: Já estamos por aqui, meu povo, com mais sucesso pra gente curtir juntinhos. Agora começando essa sequência com Jorge, Henrique e Rodrigo e o sucesso 50% Minha, que traz a parceria do Murilo Huff. E essa música conta a história de uma pessoa que não quer ter uma relação escondida e nem quer dividir a pessoa amada com mais ninguém. Vamos curtir?
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6: 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Jorge Henrique e Rodrigo. É, Murilinho, vou fubar. O que é que você tem nessa boca?

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1: Esse é o som de Panda por aqui, eu te seguro. Em instantes, tem mais charme pra você.
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3: Já estamos de volta e vem chegando mais uma mega parceria que foi lançada agora no início do ano, em janeiro. É o sucesso de Matheus Cauã com Lauana Prado. Admita.
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0: essa com certeza traz aquela recordação linda, né? Amores e Flores, Melim. E agora, meu povo, aquela dica especial pras meninas.
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0: Amiga, a calça cargo ganha uma releitura sofisticada neste inverno, hein? Misturando bolsos funcionais com tecidos estruturados. E ao mesmo tempo, as calças de couro seguem como peças-chave clássicas, atemporais e cheias de requinte. Bom, tanto no estilo utilitário quanto no couro mais amplo, essas opções repaginam o seu visual de fim de semana. É praticidade, elegância e atitude que se encontra para deixar você pronta para curtir qualquer ocasião. Agora, conta pra gente, qual desses modelos vai dominar o seu visual a partir de hoje, hein? A calça cargo ou a calça de couro?

0: Ana Castela.
1: Encerrando com Guilherme Benuto e Ana Castela, mesma língua. Meus amigos, tem mais charme chegando já já.
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1: Oba, tô de volta. Que coisa boa estar com você. Vem chegando um som pra recordar. S de Saudade, lançado em 2019 pela dupla Luísa e Maurílio, com Zé Neto e Cristiano. E esse hit, meus amigos, alcançou projeção nacional e marcou gerações com o famoso refrão Sextou com S de Saudade. Vamos nessa?

0: Simone Mendes, Dois Tristes, encerrando mais uma sequência bem linda. Já já tem mais charme pra você.
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3: E agora, meus amigos, vem chegando mais uma sequência de arrepiar, começando com Eli Just, Malabarismo.
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0: Se não é o Guilherme com Wesley Safadão e aquela dica esperta, temos e é pra você no Coisa e Trecos.
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0: Atenção, meus amigos, aprenda agora a identificar se o brócolis está bom pro consumo só de olhar, viu? Bom, se o vegetal apresentar uma textura viscosa, o processo de apodrecimento começou, então descarte na hora. O brócolis fresco é sempre muito firme ao toque e também aquela cor verde bem viva. Talo mole e oco por dentro indica que ele está velho, mas ainda serve para o cozimento imediato. Então leve sempre o melhor para a sua mesa e garanta mais saúde para sua família.
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0: Sucesso pra você curtir comigo aqui na sua Rádio do Coração. Voltamos já já com o Top 4.
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0: E o Top 4 vem chegando, meus

0: Tá aí, beijei a cura, uma das mais queridinhas do momento, Diego Vitor Hugo. Tivemos na número 2, Cleiton Romário. Número 3, Grupo Menos é Mais. E Miley Cyrus na número 4. Esse foi o nosso mega rank dos ranks. Beijinho, beijinho, fica bem, fica de boa, um excelente fim de semana e até segunda-feira com muito mais charme na sua vida. Até lá!
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0: 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Gustavo Mioto, não parei de sofrer.

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0: 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A gente faz uma pausa agora. 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

0: hoje. Thank you, everybody. Fiquem com Deus.
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0: Muito bom dia, ótimo sábado pra você, chegando ao vivo o nosso informativo especial de sábado. Eu, Natan Molina, meu amigo Daniel Souza, trazendo pra você mais uma edição do informativo neste sabadão, começando bem o final de semana. Hoje, dia 20 de junho, estamos já ao vivo aqui no rádio, você nos acompanhando aí na internet, na live, nos aplicativos, seja muito bem-vindo pra você participar com a gente. Hoje valendo dois sorteios top, valendo aquele combo do Caldeirão Marmitaria, que é o Marmitex Grande mais uma Coca-Cola lata, e valendo também hoje uma pimenta mexicana no formato de caveira do nosso amigo Andreoli Pimentas. Olha que bacana, o pessoal na live aí tá podendo acompanhar. É uma pimenta artesanal, topzera demais, nosso amigo Andreoli Pimentas, e você vai concorrer também. Então, dois prêmios top hoje para quem participar da nossa live. Vai seguindo e acompanhando nosso amigo Andreoli Pimentas aí também nas redes sociais, as pimentas caseiras aí, top demais. Então, hoje dois prêmios bacanas para você que nos acompanha aqui no nosso informativo, né, Dani? Muito bom dia.
1: Muito bom dia, Natan. Muito bom dia a todos. É isso aí. Começando mais uma edição de sábado do Informativo RB, que essa pimenta do Andreoli é muito top, hein, Natan?
0: Muito top, Dani. Sensacional. O formato também de caveira, um vidro bacana.
1: Pra usar depois, num
0: estilizado.
1: Aí, numa festa, né?
0: Com certeza. Deixar. Você pode, inclusive, depois fazer suas próprias pimentas ou comprar o refil, colocar aqui dentro. Bem bacana, bem diferenciado, hein? Então vai participando com a gente. Dois sorteios hoje pra quem chegar na live e participar, né?
1: É isso aí. O pessoal já tá chegando aqui na live. Aí tem o site também, radiorbfm.com.br. E você participa também pelo WhatsApp. É o 17996018304.
0: É, muito bem, ô Dani. Lembrando que o Vitor não está conosco hoje também. Ele retorna, quem sabe, na segunda-feira. Ele que fez seus procedimentos estéticos, colocou cabelo. É o novo cabelo da RBFM.
1: Tava meio grog ontem, né? Tava
0: meio grog. Fez os procedimentos capilares.
1: Não sei se ele vem segunda-feira aí, Natan, ainda por causa da recuperação, mas pode ser que sim, né?
0: Vamos ver. Se ele não vier, a gente tá por aqui e ainda semana que vem vocês verão pela live o seu novo.
1: Entra o homem de visual novo.
0: O seu novo visual, né? Ô Dani, tem muitas datas comemorativas pra hoje também, né?
1: Tem sim, hoje dia 20, dia do advogado trabalhista, hoje é dia do revendedor, é dia do refugiado e dia do vigilante, viu? Amanhã também, falar de domingão, que amanhã não estaremos aqui, amanhã é dia internacional do yoga, viu, Natan? Muitas pessoas fazem aí, né, yoga. Dia também nacional de controle da asma, é dia mundial da girafa amanhã também, amanhã é o santo do dia São Luís Gonzaga. E dia do profissional de mídia, Natan, também. Parabenizar você aí, que também faz parte, né? Um dos profissionais de mídia aqui na RB, né? Dia também mundial do skate, dia do intelectual. E amanhã é o início do inverno aí, solstício de inverno, né? O inverno aqui no Hemisfério Sul, que tem início amanhã às 5h24 da manhã e vai até 22 de setembro. A estação que esse ano será marcada por um padrão atípico, influenciado pelo fenômeno El Niño, né, que resultará em temperaturas médias mais elevadas e maior volume de chuvas do que o normal para o período. É o que a gente tem visto aí nas últimas semanas, né? O volume de chuva ficará acima da média no sul, em São Paulo, Mato Grosso do Sul e em parte da Amazônia também. E em contrapartida, o norte e o nordeste terão um inverno mais seco e quente. E o calor também aí mais para frente deve se destacar na segunda metade da estação, com previsão de período de veranico, né? Que são dias de tempo seco e calor fora de época, Natan, especialmente em agosto.
0: Hein? Que coisa, hein, Dani? A gente vai acompanhando tudo isso, então, oficialmente aí, a partir de amanhã, o inverno já chegando, apesar que as temperaturas, a gente tem visto temperaturas mais baixas que o ano passado, né? Mas a gente vai acompanhando, tá? 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E agora vamos rodar as manchetes de hoje.
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0: Vamos falar sobre saúde, o Hemocentro de Bebedouro realizando doação de sangue noturna nesta próxima segunda-feira. Vamos falar também da UPA de Bebedouro registrando 12 mil atendimentos e ultrapassando 57 mil pacientes já atendidos só neste ano de 2026, hein? Que coisa, realmente, números aqui expressivos da UPA de Bebedouro. Falar da ESF, Calbi, que realiza atualização de carteira de vacinação e imunização contra a influenza em horário estendido. A ESF Dr. Calbi, né, o postinho, que é lá no Racindibe. A gente vai passar para você os horários. Vamos falar também que mais de 11 mil moradores de Bebedouro seguem sem a vacina. E acende o alerta aí sobre a onda de gripe, a influenza, agora tá aberto a todos os grupos aí, não tem mais os grupos prioritários, né, agora aberto aí a toda a população. Vamos falar também do Hospital Regional Estadual de Bebedouro aqui, José Cotrelli Júnior, realizando um mutirão de cirurgias, né, de média e alta complexidade, um total de 144 procedimentos programados para até o final do ano. Fala também das notícias da Guarda Civil Municipal, Polícia Militar, Polícia Civil. As informações também da caminhada sobre a conscientização pelo Dia Municipal do Combate às Drogas. Vamos ter essa caminhada na semana que vem, né, Dani? Vamos falar também das questões aí sobre inteligência artificial, tecnologia, o cabelo. E não é o cabelo do Vitor, não. É o cabelo... O homem da tecnologia aqui em Bebedouro, da IA. O
1: Alessandro Faria, certeza.
0: O Sandro, exatamente. Ele esteve, Dani, na China, destacando aí o avanço tecnológico num congresso na China sobre inteligência artificial. Ele que é um bebedorense nato aí e sempre acompanhando e trabalhando arduamente na inteligência artificial, na tecnologia, muito bacana, né? Vamos falar também do Caso Oeste, agora que está em novo endereço, tá? O Caso Oeste aqui atendendo atrás da Cozinha Piloto em novo endereço. Vamos trazer os detalhes para você. E falar da tradicional festa de São João Batista que começa hoje. Inclusive, a quermesse de São João Batista comemora também aniversário de 100 anos, né, Dani? Então vai ter a quermesse, vai ter o aniversário ali de 100 anos. Realmente, programação especial, né?
1: É isso aí, falar dos alunos do Projeto Guri, que apresentam espetáculo de encerramento no primeiro semestre. A gente vai falar mais daqui a pouquinho, vai ser na terça-feira agora, dia 23, hein? Falar também do Conselho Municipal da Juventude, né, que toma posse novos integrantes aqui no Conselho em Bebedouro. O Mega Sena, Natan, pode pagar hoje 42 milhões, já pensou? À noite, às 21 horas em São Paulo, sorteio, tem a previsão do tempo, um dia nublado aí hoje, sem chuvas por enquanto. Tem uma probabilidade, mas bem pouca, viu, Natan, de cair uma chuvinha, 0,4 milímetros aí, mas é muito baixa, né? Tem também as notícias do esporte aí, né? Falar, lógico, da Copa do Mundo, da vitória de ontem do Brasil contra o frágil Haiti, né? Os outros resultados também. Falar das escolas aí que já estão sendo convidadas para a apresentação do 37º Jogos da Primavera em Bebedouro, que logo está aí também, e muito mais no informativo, e logo após, aí no finalzinho, os dois sorteios, né, Natan?
0: Exatamente, Dani, valendo aí o Marmitex mais a Coca-Cola Lata do Caldeirão Marmitari, valendo esta pimenta gourmet caseira do nosso amigo Andreoli no formato de caveira. Ó, que bacana, Andreoli Pimentas Caseiras. Então você vai participando aí, vai colocando o seu nome no WhatsApp, vai compartilhando a live, coloca aí eu quero ganhar, todo mundo que participar estará concorrendo automaticamente, né?
1: Aqui na live já a Suzy Bonelli Trevisan, a Fabiola, a Dona Maria Prata lá em Botafogo, a Sônia Martins também, Kelly de Farias, Zoraide Alves, a Irani Batista, a Rosemeire Pereira, que vai Brasil, né? Andréia Barbosa, participando também o Maurício Naziazeno Fabre, né? Maristela Duarte, a Andréia, né, Barbosa, a Maristela e a Adriana Donizete, viu, Natan? O pessoal chegando também pelo WhatsApp aqui, a Luciana no Jardim União, a Neuza lá no Residencial Bebedouro, a Rosa Borba, a Rafael Companhia, lá o pessoal acompanhando também

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4: É, 9 horas e 18 minutos. Estamos de volta com o nosso informativo especial aqui na RBFM. Grande abraço para você que nos acompanha. 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
5: Gravando 1, 2, 3, som. 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
2: 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E o pessoal participando aqui na live, valendo sorteios, né, Dani? Ô Dani, vamos começar a falar sobre saúde, números aqui interessantes da UPA de Bebedouro, que registrou 12 mil atendimentos no mês e ultrapassou 57 mil pessoas atendidas só neste ano 2026, hein? A gente entrando aí praticamente no meio do ano, né? Estamos em junho e a unidade realizou uma média de quase 400 atendimentos por dia. Pediatria mantém patamar elevado e acumulado no ano já supera 57 mil pacientes atendidos, hein? Olha só. Realmente números aqui intensivos da UPA de Bebedouro, que realizou 12.198 atendimentos em maio, segundo dados divulgados aí pela Beneficência Hospitalar Cesário Lange, que administra a UPA de Bebedouro, responsável pela gestão da unidade. O volume corresponde a uma média de quase 400 pacientes por dia, na comparação com abril. Tivemos aí uma média um pouquinho abaixo, né? O desempenho de maio ficou acima dos números registrados em fevereiro, quando a unidade contabilizou 9.698 atendimentos, representando um crescimento de mais de 25%, hein? Que coisa de doido. Então tá aí a UPA de Bebedouro com números expressivos, mostrando que realmente passa muita gente por lá, hein? Então, até o momento, mais de 57 mil pacientes registrados só neste ano de 2026, uma média de 12 mil atendimentos por dia, 12 mil atendimentos por mês e quase 400 atendimentos por dia, dados aí atualizados da UPA de Bebedouro.
3: Muita gente. Ô, Natan, lembrando que segunda-feira tem coleta noturna no Hemocentro, né? Os dias de junho aí, dia 8 já teve, agora segunda-feira, dia 22, né? Ampliando as oportunidades aí para que a população possa contribuir, né? Ação que tem como objetivo facilitar o acesso dos doadores que não conseguem comparecer durante o horário comercial, que é de terça-feira a sábado, ali das 7h30 às 11h30 da manhã, né? E ajudando a manter os estoques de sangue abastecidos para atender pacientes que necessitam de transfusões e procedimentos médicos, né? As doações são realizadas ali no Hemocentro, que é anexo ao Hospital Municipal Júlia Pinto, né? Na Avenida Raul Furquim, e a Secretaria Municipal de Saúde reforça a importância da participação da comunidade, lembrando que uma única doação pode salvar até 4 vidas, hein? Então, doar sangue é um ato simples, seguro e que faz a diferença para muitas famílias. E também tem um cadastro aí de medula óssea, né? Quem puder também. E lembrar então, dia 22, segunda-feira agora, das 18 às 21 horas, coleta noturna no Hemocentro.
2: O Hemocentro de Bebedouro anexa aqui ao Hospital Júlia Pinto Caldeira, ali próximo à UPA também. Então vale a pena você ir lá e fazer a sua doação. Saindo agora do Hospital Júlia Pinto Caldeira, da UPA de Bebedouro, Dani, vamos lá para o Hospital Regional. O Hospital Regional José Cutelli Júnior, realizando um mutirão de cirurgias de alta e média complexidade. O objetivo é reduzir as filas de espera na região. A ação tem o objetivo de estender até dezembro, até o final do ano, tendo um total de 144 cirurgias programadas, né? Especialidades atendidas aí com prótese de quadril e joelho, retirada de cálculos renais, tratando aí várias cirurgias, inclusive com técnicas modernas a laser, mais precisão e menos invasiva. Olha só que bacana, a convocação dos pacientes segue os critérios técnicos de prioridade da Diretoria Regional de Saúde, DRS, e a unidade é gerida aí pela Fundação Pio XII, Hospital de Amor de Barretos, em parceria com a Secretaria do Estado de São Paulo. Então tá aí informações também do Hospital Estadual de Bebedouro, né? Trazendo números interessantes aí sobre as cirurgias.
3: É isso aí, Natan. Falar agora também da vacina contra a gripe, né? A vacina da influenza. Mais de 11 mil moradores seguem sem vacina em Bebedouro aí. Acende alerta, né? Para as ondas de gripe, viu? Bebedouro enfrenta cenário preocupante aí na campanha da vacinação contra a gripe. Dados da Vigilância Epidemiológica mostram que apenas 44,8% do público prioritário recebeu a dose da vacina, deixando mais de 11 mil pessoas aí sem proteção, justamente em um período, né, marcado pelo aumento das doenças respiratórias. A situação é ainda mais alarmante entre crianças de até 5 anos. Das 4.720 que fazem parte do grupo prioritário, apenas 1.714 foram vacinadas, resultando em cobertura de apenas 36,3%. Entre os idosos, considerados um dos públicos mais vulneráveis às complicações da influenza, menos da metade aí recebeu a imunização. O alerta local, né, acompanha o cenário nacional aí de preocupação. A Fiocruz aí aponta que quase todos os estados brasileiros registram níveis de alerta, risco ou alto risco para a síndrome respiratória aguda grave. Em Bebedouro, a Vigilância Epidemiológica afirma que a baixa adesão à vacinação observada nos últimos anos já está refletida no aumento dos casos de influenza registrado em 2026 e pode agravar ainda mais nos próximos períodos. Lembrando que está aberta aí a todas as idades já, Lenatan, não só os grupos prioritários.
2: É, você pode procurar o postinho de saúde aí mais próximo para você garantir a sua vacinação e da sua família. Ô Dani, e falar do postinho mais próximo, vamos falar da ISF, Dr. Calbi, que é o postinho do Racindib, que agora está fazendo aí a campanha de vacinação também em horário estendido, tá? Então você vai ter o horário estendido no Racindib, uma ação especial para atualização da carteirinha de vacinação e aplicação da vacina contra influenza com atendimento horário estendido. A iniciativa tem o objetivo de ampliar o acesso da população ao serviço de imunização, oferecendo mais comodidade para crianças, adolescentes, adultos e idosos para manter as vacinas em dia e garantir maior proteção contra as doenças. Os munícipes devem comparecer à unidade, portando documento pessoal, carteira de vacinação e atualização das doses necessárias. Então você pode procurar a ISF Dr. Calbi aí no Racindib, que estão trabalhando aí em horário estendido para você se vacinar. E se você é de outro bairro, procure aí também o postinho do seu bairro para vacinação, tá bom? Vamos passar agora da saúde para as notícias da polícia, GCM, Polícia Militar, Polícia Civil, ao plantão policial. Começar com um caso aqui da GCM, que foi na quinta-feira. Na manhã desta última quinta-feira, as viaturas em patrulhamento preventivo pelo bairro Cidade Coração prenderam um indivíduo por tráfico de drogas. Eles foram num local já conhecido pelo tráfico de entorpecentes e visualizaram as viaturas, né? Os miliantes saíram correndo, sendo possível abordar dois deles, que estavam com nada de ilícito. Porém, um outro pulou o muro da residência próxima, andando pelo telhado. Durante a fuga, foi observado que ele dispensou uma pochete. Logo após, foi localizado em uma residência, estava escondido dentro do banheiro o indivíduo. Ele não tinha nenhum vínculo com o morador, ele entrou na residência e se escondeu no banheiro. Foi feita busca pessoal, com nada, não foi encontrado nada de ilícito com ele. E ao averiguar a pochete que ele havia dispensado, foi encontrado 59 pinos de cocaína e 19 pedras de crack. Foi encontrado também pouco mais de maconha, R$867 em dinheiro. Foi dado voz de prisão, indivíduo GAGS encaminhado para exame de corpo de delito, posteriormente apresentado ao plantão policial, onde permaneceu preso à disposição da justiça. Temos também aqui Polícia Militar, a captura de um procurado pela justiça na cidade de Barretos. Foi no bairro Zequinha Amêndola. A equipe da Força Tática em Patrulhamento em Barretos obteve êxito em abordar um indivíduo que possuía mandado de prisão em seu desfavor pelo artigo 157 roubo. A ocorrência foi apresentada no plantão policial, onde ele foi apresentado permanecendo preso à disposição da justiça. Ele tinha uma pena em aberto de mais de 23 anos, hein? Olha só então, mais um indivíduo aí recolhido para o sistema prisional. Temos aqui também registrado um furto ao estabelecimento comercial. Foi na data de ontem, sexta-feira, no clube de tiro aqui em Bebedouro. Foi irradiado via Copom um furto ao estabelecimento comercial, onde havia sido subtraída uma arma de fogo. A Polícia Militar iniciou diligências com base nas informações obtidas e imagem do local e foi identificado o autor. Posteriormente, durante a apresentação de dados na ocorrência, tomou ciência a Romul de Bebedouro que havia apresentado um indivíduo por tráfico de drogas, constatando se tratar do mesmo autor do furto. Então era o mesmo indivíduo. Diante dos fatos, a equipe retornou ao local da abordagem e localizaram a arma de fogo subtraída escondida em uma moita, né, em um mato. Era uma carabina Winchester calibre 44.40. A ocorrência foi apresentada no plantão policial com furto simples e tráfico de drogas. O indivíduo ficou preso à disposição da justiça. E temos agora aqui uma nota da Polícia Civil. Foi capturado um procurado em Bebedouro. Delegacia de Investigações Gerais, a DIG de Bebedouro, ontem, sexta-feira, fez a captura desse indivíduo procurado pela justiça. Ele tinha o seu mandado de prisão expedido pela primeira vara judicial de Bebedouro. Capturado e identificado como AAPC, foi encaminhado à cadeia pública de Colina, onde permanece preso à disposição da justiça. E tivemos aí um tráfico de drogas aqui em nossa região também, em Olímpia, no bairro Santa Efigênia. A equipe da Força Tática em patrulhamento pelo bairro logrou êxito em prender um indivíduo juntamente com seu filho e uma elevada quantidade de drogas. Foi apreendido 4 tijolos de cocaína, 14 porções grandes de cocaína, 146 comprimidos de êxtase, 2 balanças de precisão, 2 liquidificadores, 20 peças de joias e um aparelho celular e um total de 6.200 quilos de cocaína. Então eles foram presos e encaminhados também à cadeia, ficando à disposição da justiça. Então tá aí o plantão policial do informativo, trazendo as principais ocorrências dessa semana, né? Mandar um abraço aqui também, chegando na live, nosso amigo Carlos Andreoli. Quem que é o Carlos Andreoli? O Andreoli Pimentas, sorteando hoje aqui então essa pimenta top mexicana no formato de caveira, ó que legal. Pimenta caseira do nosso amigo Andreoli Pimenta. Você pode seguir ele nas redes sociais aí, acompanhar os seus trabalhos. Pode chamar também no WhatsApp para fazer o seu pedido. 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Tem muitas pimentas, hein, Dani? Tem pimentas biquinho, dedo de moça, cumari, malagueta. Tem a Carolina Pepper. Tem a Bod Scorpions. Tem muita pimenta bacana. E essa aqui que ele tá sorteando aí. Vai participando da live. Pra você, quem sabe, ser o ganhador no formato aqui de caveira, cabeça de caveira de vidro, coisa mais chique do mundo. Essa aqui que é uma mexicana do nosso amigo Andreoli Pimentas Gourmet, pimentas caseiras, hot, top demais, hein?
3: A dona Antônia Pavini também participando aqui na live, a Thaís Rodrigues, né, a Fátima Costa, a Tatiana Batista, o Richard lá, o pessoal da Bebedouro Containers também, né, participando com a gente, Rafael Rodrigo, Rosana Sanches, pessoal no WhatsApp, o Felipe Robledo. Felipe, 2 sorteios hoje, o Marmitex aí do Caldeirão Furado e essa pimenta que o Natan mostrou aqui do Andreoli Pimenta, seu nome já está também no sorteio. Ô Natan, a Secretaria Municipal de Segurança Pública realiza caminhada de conscientização em alusão ao Dia Municipal de Combate às Drogas. Vai ser na sexta-feira, dia 26, às 9 da manhã, em frente à Prefeitura, né? A iniciativa tem como objetivo sensibilizar a comunidade sobre a importância da prevenção ao uso de substâncias psicoativas, né? Além de promover a saúde, a cidadania, a valorização da vida e o fortalecimento dos vínculos sociais. A ação busca mobilizar diferentes segmentos da sociedade em torno de uma causa de grande relevância aí para a conscientização e informação como ferramentas fundamentais no enfrentamento às drogas. Então, na sexta-feira que vem, dia 26, às 9 da manhã, local de saída em frente à Prefeitura Municipal de Bebedouro.
2: 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Meu amigo Dani. E também no Momento do Esporte, o Dani vai aproveitar e falar da Copa do Mundo. Vamos falar do Brasil como foi ontem, né? Agora 9 horas e 37 minutos, rápido intervalo comercial e daqui a pouquinho mais notícias aqui pra você.
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7: Tamo de volta, nosso informativo ao vivo neste sabadão, dia 20 de junho. É, começando aí oficialmente o inverno, né? Tempinho frio, gostoso, a gente por aqui na RBFM. E vamos falar de mais novidade bacana, porque hoje sabadão tá rolando também dia de feirão na Vecol aqui em Bebedouro. 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E a gente vai falar com o nosso amigo Marcelo da Vecol, que vai trazer mais informações sobre este feirão que está acontecendo neste momento na Vecol Volkswagen aqui em Bebedouro.
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7: É, tá aí o Marcelão da Vecol, concessionária Volkswagen aqui em Bebedouro, feirão neste sabadão na Vecol, passa por lá pra você poder aproveitar, né, Dani? O pessoal tá participando, valendo dois sorteios aí, valendo caldeirão marmitaria, que é um Marmitex top, mais uma Coca-Cola lata, e valendo a pimenta top do nosso amigo Andreoli Pimentas, aqui no formato de caveira, pimenta caseira topzera. Vai participando, todo mundo que chegar na live ou no WhatsApp está concorrendo. A Lia Silva Martins por aqui participando com a gente. 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Bacana demais, hein? Falar de notícias agora de tecnologia, falar do nosso amigo Sandro, que é o cabelo da inteligência artificial, o cabelo da tecnologia aqui em Bebedouro, né? Ele que é bebedourense, viaja o mundo, Dani. O Alessandro, ele viaja o mundo trazendo

0: Xangai, abordando os desafios da sustentabilidade na inteligência artificial. A experiência também proporcionou ao brasileiro a oportunidade de conhecer de perto alguns dos mais avançados centros de inovação e tecnologia do mundo. Ele comenta que a viagem superou todas as suas expectativas. Ele destacou especialmente uma reunião que teve, principalmente no Centro Financeiro e Comercial de Xangai, considerado uma das maiores referências globais em tecnologia, negócio e inovação. Olha que bacana, nossos parabéns ao Alessandro Faria, o cabelo, e mais uma vez levando o nome de Bebedouro. Não só Bebedouro, Dani, mas ele representa o Brasil na questão de inteligência artificial e tecnologia, 100% bebedorense, desenvolvendo aqui em Bebedouro as tecnologias e levando para o mundo todo, agora em Xangai, na China. Muito bom, hein?
1: Um grande abraço para o Alessandro Cabelo, que orgulho para nós, né, Nathan?
0: Muito legal, bacana demais.
1: Ô, Nathan, falando aqui em economia, o agronegócio brasileiro registrou novo recorde nas exportações aí em maio de 2026, né, com embarques aí que somaram 16 bilhões de dólares, viu? Crescimento de 8,2%. Em comparação com o mesmo mês do ano passado, hein? O setor respondeu aí por 50,2% de todas as exportações do país e acumulou 70,5 bilhões de dólares em vendas externas entre janeiro e maio, um avanço de 4,6% sobre igual período do ano passado, né? O desempenho foi impulsionado aí pelo aumento do volume exportado e pela valorização dos produtos brasileiros no mercado internacional, resultando ainda em um superávit comercial de 14,4 bilhões de dólares aí no mês, hein? Segundo o Ministério da Agricultura, o desempenho reflete a confiança internacional dos produtos brasileiros e a ampliação do acesso a novos mercados, aí consolidando o papel do agronegócio como um dos principais motores da economia nacional, hein?
0: É, Bebedouro destaque, muito bom isso, né? Ô Dani, vamos falar do Cras Oeste, que tá atendendo em novo endereço agora, né? O Cras Oeste aqui, que fica na Vila Sanderson, agora tá atrás da Cozinha Piloto. A Secretaria Municipal de Desenvolvimento Social e Cidadania informa que o Centro de Referência de Assistência Social, o Cras Oeste, passou a atender em novo endereço. A unidade foi transferida para a Rua Argentina 286, no Jardim Sanderson, onde continua oferecendo à população os mesmos serviços de proteção social básica, orientação, acompanhamento sociossocial e acesso aos programas e benefícios sociais. A mudança foi realizada com o objetivo de proporcionar melhores condições de atendimento aos usuários, garantindo conforto, acessibilidade e qualidade nos atendimentos prestados à comunidade, tá? Agora, o Cras Oeste fica atrás da Cozinha Piloto, tá? Rua Argentina, número 286, atrás da Cozinha Piloto, aqui no Jardim Sanderson. O telefone é o 17-3645-1637, 3645-1637, Cras Oeste, em novo endereço, atrás da Cozinha Piloto, aqui em Bebedouro. Já funcionando normal, tá?
1: Sim, e falar do Conselho Municipal da Juventude aí, né, que realizou a cerimônia oficial de posse dos novos membros que irão representar a juventude bebedourense pelos próximos anos, né? O evento reuniu autoridades municipais, representantes da sociedade civil e jovens comprometidos com a construção de políticas públicas voltadas ao desenvolvimento da juventude. O Conselho Municipal da Juventude atua como órgão consultivo e deliberativo, promovendo diálogo entre os jovens e o poder público, né? Além de contribuir para a elaboração, acompanhamento e fortalecimento de ações e projetos destinados à população jovem do município. Durante o ato ecumênico, que é a cerimônia de diplomação, os conselheiros empossados, representantes do poder público e da sociedade civil organizada, destacaram a importância da participação ativa dos jovens nos processos de decisão e no desenvolvimento de iniciativas que atendam às demandas da juventude local, né? A posse dos novos membros reforma o compromisso do município com a promoção da cidadania, e a prefeitura parabeniza os conselheiros, né, os novos, e deseja uma gestão marcada pelo diálogo, responsabilidade e dedicação à causa, às causas da juventude. Durante a cerimônia também foi definida a composição da mesa diretora, né, do conselho para o mandato aí de um ano, ficando constituída pelo presidente, o Dr. José Oliveira Júnior, o vice-presidente é o Natan Pietro Vidal, a primeira secretária Sofia Lopes Faustino e o segundo secretário Samuel Pereira de Sá.
0: Muito bem, a gente sempre vai trazendo as informações aqui a respeito dessas mudanças aí que são importantes aqui para a nossa cidade, né? O pessoal participando com a gente, lembrando, tá valendo os dois sorteios, né, Dani? Valendo Marmitex mais a Coca-Cola Lata do Caldeirão e valendo também aí a pimenta gourmet do nosso amigo Andaioli.

e Pimentas, e o pessoal que está chegando no Facebook, no WhatsApp, está concorrendo. Angélica Cândido Pereira por aqui, Sueli Caboclo também participando, nosso amigo Luiz Mauro com toda a família, o irmão Fabiano Leite, a mãe Neide Machado, grande abraço para toda a família, Luiz Felipe por aqui, a Beth Pesce também, Felipe Robledo, a Isabel Pacheco, todo mundo sintonizado e participando com a gente. Agora 9 horas 55 minutos, faltando 5 minutinhos para as 10 da manhã, rápido intervalo comercial, a gente já volta, né, trazendo mais informações para você.

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5: São 10 horas e 3 minutos de volta, nosso informativo especial neste sabadão. Eu e meu amigo Daniel Souza por aqui, trazendo para você as principais notícias da semana, para você ficar muito bem informado, né? 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Mandar um abraço aqui pro nosso amigo Carlos Alberto Santos, deixando o bom dia dele. O Davi Lucas também deixando a sua participação. No finalzinho do informativo, os dois sorteios, a pimenta do nosso amigo Andreoli e também o Marmitex e a Coca-Cola Lata do Caldeirão Marmitaria, tá? Vamos falar de notícias aqui da Prefeitura de Bebedouro. Notícias o quê? Do IPTU premiado. O IPTU premiado é aquela campanha já tradicional que quem paga o IPTU em dia concorre a prêmios. E esse ano teremos aí duas motos e um carro zero quilômetro, tá? Então, para você poder participar, você deve manter o seu IPTU pago em dia. E aí você estará concorrendo automaticamente. Ah, o sorteio vai ocorrer no dia 8 de agosto a primeira moto, dia 10 de outubro a segunda moto e no finalzinho do ano, dia 12 de dezembro, o carro zero quilômetro. Então, todo mundo que pagou em dia os seus tributos municipais e o IPTU está concorrendo automaticamente. Para mais informações, você deve procurar o Departamento de Arrecadação e Tributos da Prefeitura Municipal de Bebedouro e mais informações no site, nas redes oficiais da Prefeitura de Bebedouro.
6: É, e lembrar, falando em Prefeitura, aquelas vagas de estágio, né, do processo seletivo aí, em parceria com o CIEE, né, que é o Centro de Integração Empresa-Escola, né, que as inscrições estão abertas aí do edital 02/2026, desde aí, Natan, o mês de maio, desde 25 de maio, né, os estudantes do ensino técnico e ensino superior, os aprovados que receberão bolsa auxílio aí, viu, R$ 771,35 para nível superior com carga horária de 30 horas semanais e R$ 263,24 para nível técnico, só que a carga horária é menor de 20 horas semanais. E todos eles receberão também o auxílio transporte aí, R$ 244,84, aí é o mesmo valor tanto para o técnico quanto para aí o superior, né? As inscrições e provas serão realizadas de forma online, né? Então, inscrições desde o dia 25 de maio vai até 24 de junho, então, até o feriado aí do meio da semana agora, até o meio-dia, hein? E é tudo diretamente pelo site do CIEE, que é o www.ciee.org.br. Aí tem os links onde você vai acompanhando e a Prefeitura orienta os candidatos a manterem os cadastros atualizados neste portal do CIEE e acompanharem aí atentamente todas as informações, porque é tudo através do portal. Hein?
5: Exatamente, mais informações aí, acesse o site ou a Prefeitura de Bebedouro para você ter mais informações, né, Dani?
6: É isso aí, Natan. E a paróquia São João Batista aí comemorando, né, o padroeiro e com missas, procissão e a tradicional quermesse, né? Promove então nos dias 23 e 24 de junho programação em homenagem ao seu padroeiro, reunindo momentos de fé e devoção e confraternização entre os fiéis. As celebrações acontecem na Igreja Matriz, né, e no recinto da festa ali, com a expectativa de reunir cerca de 1.000 pessoas ao longo dos 2 dias de atividades religiosas, né? A programação que tem início na terça 23, às 19h30, com a Santa Missa de encerramento da novena, e após aí serão realizados o levantamento do mastro, né, além da bênção, e o tradicional acendimento da fogueira de São João, marcando oficialmente as festividades do padroeiro. Já na quarta-feira, o feriado dedicado ao São João Batista, a programação começa às 9h30 da manhã com a Santa Missa na Igreja Matriz, e em seguida os fiéis participam da procissão com o andor aí do santo pelas ruas da cidade, e após os atos religiosos a comunidade está convidada para a quermesse, o almoço festivo no recinto da festa. De acordo com o pároco aí, né, da igreja, o padre Marcial Silva de Lima, a celebração aí possui significado especial para os cristãos, especialmente diante dos desafios da sociedade atual, né? Então, lembrando aí, Natan, dessa programação religiosa, e a quermesse ali também acontecendo, né? Começou ontem aí, 19, 20, 24, 26 e 27 de junho, além de 3, 4, 9, 10 e 11 de julho também, a quermesse de São João Batista.
5: E bem lembrado, Dani, que na quarta-feira agora dessa próxima semana, dia 24, é feriado municipal, dia de São João Batista, que é o padroeiro de Bebedouro. Inclusive, teremos também a comemoração de 100 anos da Igreja Matriz, né? Então, todas essas celebrações aí, marcando também os 100 anos da Igreja Matriz de Bebedouro, de São João Batista, segue rumo aos 100 anos anunciando o Evangelho de Jesus Cristo, dando continuidade ao seu objetivo de aumentar o Evangelho na cidade. A Matriz São João Batista completará 100 anos mês que vem, em julho, segundo aí o pároco também, né? Ele comenta que os preparativos para essa comemoração tiveram início há 2 meses atrás, com a confecção de um novo altar do sacrifício, né? A mesa e um novo altar da palavra, o ambão, em mármore, conforme pedem as orientações litúrgicas à Igreja Católica. Entre os desafios enfrentados pela instituição religiosa, destaca-se a reorganização da pastoral, tendo em vista a constante urbanização e necessária divisão do território paroquial, e ao longo de quase 10 anos permaneceu fechada para a realização de severas reformas. Porém, destaca entre as vitórias a maior conscientização sobre o sentido de pertença, não somente em relação à paróquia, mas em relação à igreja como um todo, bem como ao zelo dos agentes e voluntários em relação às suas pastorais e movimentos. Então, não só as festividades de São João Batista, mas a Igreja Matriz também comemorando 100 anos agora em julho. Por isso, esse mês de junho e mês que vem, julho, são meses aí comemorativos de São João Batista e a Igreja Matriz aqui em Bebedouro comemorando 100 anos. Faz parte da história da cidade, né, Dani?
6: Com certeza. Vou até lembrar também que dia 23 de junho, aí na terça-feira, né, às 19 horas, vai ter no Teatro Municipal ali, Maurício de Oliveira Alves, a apresentação, né, os alunos do Polo Guri de Bebedouro, apresentando o espetáculo de encerramento do primeiro semestre, né, o evento que marcará aí a conclusão das atividades desenvolvidas por eles aí ao longo dos primeiros meses deste ano, e reunirá apresentações musicais preparadas especialmente para celebrar o aprendizado e a evolução dos alunos durante o semestre, né? Pais, familiares, amigos e toda a comunidade estão convidados a acompanhar o resultado do trabalho desenvolvido do projeto Guri, que é muito bom em Bebedouro, viu, Natan? Na coordenadoria da Renata Roger, que sempre participa aqui da rotativa, né, dando mais informações, e é reconhecido como um dos maiores programas socioculturais do Brasil, viu? Responsável pela formação musical de milhares de crianças e jovens, quantos que não passaram ali no projeto Guri, né? A apresentação será uma oportunidade aí para que os alunos demonstrem os conhecimentos adquiridos nas aulas de música, fortalecendo aí a integração entre escola, família e comunidade por meio da arte e cultura. Então, dia 23, véspera do feriado, em terça-feira, às 19 horas, no Teatro Municipal. E lembrando, entrada gratuita, hein?
5: Olha que legal, pessoal. Vai lá prestigiar, é só chegar, entrar, leva toda a família. É véspera do feriado, né? Quarta-feira é o feriado municipal, dia de São João Batista. Terça-feira à noite aí, bacana. Vai lá no teatro às 7 da noite. Só chegar, entrar, gratuito, toda a família. Convida o pessoal. É uma forma de prestigiar também a nossa cultura local e os nossos alunos aí também, né, Dani? Agora 10 horas e 12 minutos, o pessoal continua participando. Grande abraço para nossa amiga Isabel Camargo, sempre ligada aqui com a gente, deixando o seu alô. A gente vai para um rápido intervalo comercial e na sequência, mais informações para você aqui no nosso informativo especial de sábado.
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10: É, 10 horas 20 minutos de volta, nosso informativo neste sabadão, dia 20 de junho. Um abraço para Elisete Fonseca, João Carlos Fonseca, Kleber Silva Martins, todo mundo participando com a gente aí. Daqui a pouquinho os dois sorteios do Caldeirão Marmitaria.

0: 20 de junho, um abraço para Elisete Fonseca, João Carlos Fonseca, Kleber Silva Martins, todo mundo participando com a gente aí. Daqui a pouquinho os dois sorteios do Caldeirão Marmitaria, do Andreoli Pimentas. Vamos falar também daqui a pouquinho da Mega Sena, previsão do tempo, esporte. 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
2: É isso aí, Natan. Fazer uma fezinha na Mega hoje pode pagar 42 milhões, hein? Às 21 horas do sorteio em São Paulo. Aposta mínima R$ 6,00 e pode ser feita pela internet até às 20 horas, hein?
0: É um prêmio bom, Dani. Quem sabe 42 milhões, hein? É um prêmio gordinho. Vai cair muito bem, né? E a previsão do tempo para Bebedouro hoje, sabadão, Dani? Como que fica?
2: É, temperatura mínima aí na madrugada chegou aos 16 graus. Bem menos frio que nos últimos dias aí, né? E a máxima pode chegar a 26, 27. Probabilidade de chuva bem pouco aí, 0,4 milímetros, 47% de chance, mas o tempo tá nublado aí, né? E a umidade relativa do ar tá boa, 89%. E a temperatura agora aqui em Bebedouro, 21 graus.
0: Né? O dia de amanhã domingo tende a ser igual hoje sabadão, dia nublado, e agora começando oficialmente o inverno na manhã, né? Conforme o Dani disse na abertura do informativo, trouxe as informações aí do inverno, então amanhã começando oficialmente o inverno. E agora passar para as notícias do esporte.
2: É isso aí, Natan, começar falando aqui, né, das escolas que estão sendo aí, vai ter apresentação, né, dos 37º Jogos da Primavera, a Secretaria Municipal então de Esportes e Lazer convidando as diretorias já das escolas aí, né, do município para participarem da reunião, a primeira reunião aí, né, dos Jogos da Primavera, o encontro que acontecerá dia 26 de junho, na próxima sexta-feira, às 8 da manhã na CEMEB, a Secretaria de Educação ali na rua Tobias Lima, 1370. Serão apresentados os detalhes da competição, regulamento, modalidades, né, e demais informações relacionadas ao evento, que tem como objetivo é incentivar a prática esportiva e a integração entre os estudantes, viu? Poderão participar dos jogos aí estudantes atletas com idade entre 9 e 17 anos, né? Os nascidos ali entre 2009 e 2017, logo mais informações dos jogos da primavera. Você jogou, né, Natan, os jogos da primavera, né?
0: Ah, Dani, tradicionais jogos da primavera a gente lembra, né, na época do ensino médio, realmente muita tradição, e essa tradição continua até hoje, né? E aí a gente vai noticiando e vai trazendo as informações aqui pra você também.
2: Campeonato Brasileiro da Série B, o único campeonato tá em andamento aí, né? O jogo começou, a rodada começou na quinta-feira, 14ª, com o jogo Sport 1 Atlético Goianiense 1. Não teve jogo ontem por causa da seleção brasileira, e a sequência é hoje com Londrina e Atlético Clube, né? Esse jogo às 11 da manhã, daqui a pouquinho. A Botafogo de Ribeirão vai até Fortaleza enfrentar o Ceará, Natan. Jogo difícil, às 19 horas hoje. Amanhã tem mais um jogo hoje, viu? Vila Nova e Náutico no Open Goiânia às 19 horas. E amanhã tem mais jogos, Avaí e Cuiabá às 11 da manhã na Ressacada. O CRB no Rei Pelé recebe o Fortaleza às 16 horas. O São Bernardo aí, que é o líder da Série B, né, recebe o Juventude amanhã no 1º de maio às 17 horas. O Goiás na Serrinha recebe o Operário amanhã às 18h30. E tem a Ponte Preta e Novo Horizontino aí, claro.

0: Clássico do Interior, esse jogo às 20 horas na segunda-feira em Campinas. E no Independência, em Belo Horizonte, o América Mineiro recebe o Criciúma na terça às 20 horas, segundo os resultados aí e os jogos do dia. Copa do Mundo, Natan, segunda rodada aí para o grupo do Brasil ontem, que é o grupo C, e teve do grupo D também. Pelo grupo C, ontem às 19 horas, Escócia 0, Marrocos 1. Marrocos fez o gol, Natan, a um minuto de jogo do primeiro tempo ali. E segurou o resultado ali, teve chances também, a Escócia jogando mais atrás, mas no segundo tempo a Escócia tentou pressionar, mas não conseguiu o empate. E no outro jogo do grupo, Brasil 3, Haiti 0, um jogo aí já, né, todo mundo esperava a vitória brasileira, porque o Haiti, infelizmente, é uma seleção aí frágil, viu, Natan? Seleção aqui da América Central, né? Segunda Copa do Haiti, seleção muito frágil, não mostrou. O Alisson não fez nenhuma defesa, goleiro do Brasil, a não ser ele em cruzamentos, né, em chute sem perigo. E o Brasil fazendo dois gols do Matheus Cunha, Natan. Foi titular ontem, um do Vinícius Júnior. O Brasil, então, aí, líder do grupo agora. Tá junto com o Marrocos com 4, mas tem 3 gols no saldo e o Marrocos tem 1. O próximo jogo da seleção brasileira na quarta-feira, feriado aí às 7 da noite contra a Escócia, e vai definir com o Marrocos quem vai ficar em primeiro. O Brasil tem vantagem, hein? Tem 2 gols a mais de saldo, se vencer bem a Escócia, e depende de quanto for o Marrocos e Haiti, aí o Brasil pode ser o primeiro do grupo C, lembrando que classificam 2 de cada grupo, vão classificar 24 times, 24 seleções, e vão classificar os 8 melhores terceiros dos 12 grupos, para aí sim ficar 32 times. Aí vai ter uma fase antes das oitavas de final, que é a fase 16avos, que já é mata-mata, aí perdeu, volta para casa. E já tem 2 seleções eliminadas, Natan. A FIFA colocou esse critério, esse regulamento na Copa do Mundo, para justamente ter menos, quanto menos seleções eliminadas até a última rodada, melhor. Porque nas outras Copas, em muitos grupos, na segunda rodada, já definiam aí muitos eliminados que não tinham mais chance, né? Desta vez a Turquia aí, que já está eliminada, ela não tem mais chance de chegar, ela pode empatar com outras seleções, só que aí perde no confronto direto, que é o primeiro critério ali de desempate. E o Haiti também já está eliminado, Haiti e Turquia, então não tem mais chances, vão cumprir tabela aí na última rodada. Mas, né, Natan, fazer um golzinho, terminar com honra ali a Copa do Mundo, viu? E o grupo D de ontem, os Estados Unidos fez 2-0 na Austrália. Venceu os 2 jogos, os Estados Unidos é líder do seu grupo aí, e a Turquia aí, que já está eliminada, perdeu do Paraguai por 1-0. Próximos jogos aí no meio da semana. Hoje tem jogo do grupo E, onde a Alemanha vai pegar a Costa do Marfim, jogaço esse aqui, time africano muito bom também. Esse jogo vai ser às 17 horas, e no mesmo grupo, às 21 horas, Equador e Curaçao jogam. E também tem hoje pelo grupo F um jogo, a Holanda e Suécia, jogaço aí. Bons times europeus, a Suécia, que é a primeira do grupo, a Holanda, que empatou o primeiro jogo, se vencer, passa para a liderança. E no mesmo grupo, só que amanhã, a Tunísia pega o Japão, vai ser 1 hora da manhã esse jogo, hein, Natan? Então virou aí, deu meia-noite, 1 hora da manhã já o jogo, você vai acordar para assistir esse jogo?
1: Então.
0: Muito tarde ou é muito cedo?
1: Exatamente, tem os 2 lados, né?
0: A Tunísia que perdeu o primeiro jogo, Natan, uma coisa aí que aconteceu, mandou o treinador embora dentro da Copa do Mundo, como que pode, né? Vai fazer o que agora a Tunísia ali, sem treinador? Pelo grupo G, amanhã, Bélgica e Irã jogam em Los Angeles às 16 horas, e em Vancouver tem Nova Zelândia e Egito, viu, às 22 horas. Amanhã também pelo grupo H, a Espanha joga contra a Arábia Saudita 1 da tarde, e o Uruguai joga contra o Cabo Verde, do goleiro Vozinha, esse jogo amanhã às 19 horas, viu? Aí tem jogos segunda-feira, depois terça, aí segunda, Natan, a gente passa os resultados e os jogos do dia aí, a Copa do Mundo aí, que tá muito boa, muito boa de assistir.
1: A Copa do Mundo FIFA 2026, então próximo jogo do Brasil, quarta-feira que vem agora às 7 da noite, né, Dani?
0: Contra a Escócia.
1: Muito bem, 10:30 em ponto, encerrando então o momento do esporte, encerrando aqui também o nosso informativo, né? Todo mundo que participou aí na live, no WhatsApp, está concorrendo ao sorteio, são 2 sorteios, 2 ganhadores, tá? Um vai faturar o Marmitex do Caldeirão Marmitaria mais a Coca-Cola Lata, e o outro vai faturar essa pimenta topzera no formato de caveira do nosso amigo Andaioli Pimentas, ó. Andaioli Pimentas, pimentas hot gourmet de primeira qualidade. Você pode acessar as redes sociais aí, pode falar com o Andreoli também, essa aqui é uma mexicana, pimenta mexicana, tá? O Dani vai jogar os papeizinhos aqui, a gente vai descobrir quem são os ganhadores ou ganhadoras. Vamos sortear primeiro o Marmitex mais a Coca-Cola Lata do Caldeirão Marmitaria. O Dani vai jogar o papelzinho aqui, ó. Aí, galera que tá acompanhando na live tá vendo o sorteio em tempo real. O ganhador do Marmitex e da Coca-Cola Lata é o Samuel. Parabéns, o Samuel, que é o neto, né, Dani? Da nossa amiga Isabel Camargo. Samuel participou, ganhou aqui então o Marmitex e a Coca-Cola Lata do Caldeirão Marmitaria. Agora quem vai ganhar a pimenta gourmet do nosso amigo Andreoli. O Dani vai jogar o papelzinho aí, ó. Pegou o papelzinho, Dani. É uma mulher, é a Maria Leite. Parabéns, a Maria Leite, então, ganhou a pimenta do nosso amigo Andreoli, tá? Então, parabéns a Maria Leite, parabéns ao Samuel, tá? Maria Leite, pode passar aqui na RB, retirar o seu banho de semana que vem, tá bom? Seu banho já está conosco aqui, a pimenta do Andreoli. Parabéns a Maria Leite. E o Samuel, enviaremos no WhatsApp, Samuel, o Vale Brinde pra você retirar o seu prêmio também, tá bom? Agradecer a todo mundo que passou por aqui, né, Dani, na live. Desejando a você um ótimo final de semana, um ótimo sábado. Quem sabe o Vitor retorna na segunda-feira, às 7 da manhã com o Dani. Se o Vitor não retornar, eu estarei por aqui. Bom final de semana, Dani. Partiu.
0: É isso aí, bom final de semana, ótimo sábado, ótimo domingão também a todos. Segunda-feira estaremos de volta aqui às 7 da manhã, né?
1: É, seguindo por aqui, nossa programação 24 horas. Claro, você continua ligado, sintonizado na RBFM. Nossa programação não para. Muita coisa bacana. Bom final de semana. Grande abraço. Valeu, fica com Deus.

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0: e MC Pedrinho.
1: Vai.

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4: É o louvor de Maria Marçal na RBFM.
6: 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Pois eu sinto que a decepção me feriu.

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2: Tiaguinho, vencedor com a Mayumi.
4: É, PH. Tem dia melhor que esse. Tem situação melhor que essa. Pra você mostrar a si mesmo que você é um vencedor. Que você inspira vencedores, tipo nós, há 20 anos atrás. Muito louco, né?

0: ser vencedor, nem sempre aquele que ganha a corrida, e sim aquele que inspira gerações. E você é um desses, Thiago André.
1: Você também é um vencedor, Gabriel Baiano. Obrigado pela parceria.
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1: 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Luan Santana, Morena. Você.

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8: E aí, senhoras e senhores, tudo certo? Bom fim de semana. Tá chegando no ar mais um 60 Minutes. Comigo, Michael Oliveira. Nessa edição vai ter Kylie Minogue, Julia Michaels. E a gente abre super bem a mente. Volume Ed Sheeran com A

0: Coldplay, Feels Like I'm Falling in Love, nos seus 60 minutos, e abrimos essa edição com Ed Sheeran, Azizan, e a gente curte agora As It Was, sucesso do Harry Styles, lançado em 2022. Essa música foi um grande sucesso global, alcançando o topo das paradas em 45 países. Bora ouvir?
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0: Julia Michaels e Amore Morris com Scissors. Teve Sabrina Carpenter, Espresso, Katy Perry, Band-Aids, Ava Max, Killer Queen, Tyrese Swims, DJ Snake, com a Selena Gomez, Ozuna e a Cardi B em Taki Taki. E lá no começo do bloco, Harry Styles. Só musicão, hein? I'll be right back depois do intervalo com mais.
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6: We are back. Entrando na reta final dos seus 60 minutos. Obrigado pela sua sintonia. Bora conferir Kylie Minogue, Bebe Rexha e a Tove Lo com My Oh My.

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0: Matrix, Golden nos seus 60 minutos. Passou por aqui a Loki, a Jess Glynne, Summer's Back, Olivia Dean, Blackpink com Jump, Ariana Grande, Focus, The Chainsmokers e lá no começo do bloco, Kylie Minogue, Bebe Rexha e a Tove Lo com My Oh My. A gente vai curtir agora o sucesso da Lady Gaga em parceria com Bruno Mars. Esse dueto belíssimo de Die With A Smile. A track foi o primeiro single a passar mais de 200 dias no topo do Spotify Global, com mais de 3 bilhões de streams. E aí, vamos ouvir?
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0: Shaboozy, a Bar Song, fechando super bem aí a nossa edição dos seus 60 minutos. Teve Lady Gaga com Bruno Mars e por aí foi. Boa semana pra você, a gente se vê na próxima edição, fechou? Tchau!
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0: Obrigado,
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1: 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Gustavo Lima canta agora com Murilo Ru. Ah, bebê! Cep Novo.

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8: 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Fala aí, gente boa do meu coração. E já estamos por aqui com mais uma mega edição do nosso Ritmos pra esse fim de semana gostoso que vem por aí. Tem muito som pra rolar, tem muita música boa que eu separei numa seleção de arrepiar do início ao fim. Então você daí aproveitando a vida e eu daqui mandando a melhor trilha sonora pro seu dia. Vamos juntos? Fim de semana maravilhoso e a gente juntinhos e bora então com Simone Mendes, Saudade Burra.
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0: o som de Matheus e Cauã, Ilusão de Ótica, uma parceria com Ana Castela. Também curtimos o som que Guilherme e Benuto lançaram lá em 2025, a música 467, uma parceria com Luan Santana, a música que fez parte do DVD Mais Amor, Mais Música. Também curtimos Bruno Mars e Saudade Proibida, começando sucesso de Simone Mendes, e tem mais uma mega seleção pra rolar. Fica comigo, eu volto já já.
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0: 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Quebrando é bombom.
1: Ah, essa daqui é a cara do feed, né, meu povo? Jovem Dionísio, tô

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3: Uma vovó a bordo de uma scooter de mobilidade motorizada conseguiu a proeza de transformar uma prova de ciclismo na Alemanha em um verdadeiro boliche humano. Enquanto acompanhava a corrida na calçada, a idosa se distraiu, invadiu o meio da pista com seu veículo vermelho e jogou um dos atletas para o alto. O impacto causou um engavetamento digno de desenho animado, fazendo com que vários competidores que vinham logo atrás caíssem no asfalto ou precisassem frear bruscamente. As imagens do acidente, claro, viralizaram nas redes sociais. No vídeo, é possível ver um ciclista conseguindo desviar da idosa por um triz, enquanto o jovem holandês Paul Wiesnan, da seleção júnior nacional, não teve a mesma sorte. Ele atingiu a scooter em cheio, deu um mortal assustador no ar e desabou com tudo no chão. Apesar do susto enorme e das bicicletas retorcidas, o jornal The Telegraph informou que ninguém se feriu com gravidade e a idosa também saiu ilesa. O único prejuízo real foi para o próprio Wiesnan, que, além dos roxos pelo corpo, teve que abandonar a disputa. A internet se dividiu entre os que queriam confiscar a carteira de motorista da vovó e os mais compreensíveis. E aí, de que lado você tá, hein?
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0: E agora tem Israel e Rodolfo e o Guilherme dando sequência nessa seleção de arrepiar do nosso fim de amor.

0: Marcos e Belucci encerrando mais uma bela sequência de sons. Fica comigo que já já tem muito mais.
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2: Amigos, que alegria estar com você nesse fim de maravilhoso. Agora é o som de Henrique Castro, que deu início a uma nova fase da sua carreira com a música Nem Pagando. Essa música traz a participação do grupo Menos é Mais. E o Henrique, gente, é conhecido nos bastidores como um grande compositor. E agora, fazendo sucesso também em cima dos palcos como cantor, meu povo. Bora curtir?

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2: Eita coisa boa. Fim de semana e o

0: Deus. E a música está bombando, gente, bombando demais. E fala sobre dois amigos que se conhecem super bem e às vezes até mais do que muitos casais por aí. Vamos curtir então Cadeira Cativa?
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0: Mariana, Heloísa e Tonkin descobriu que o segredo para um casamento perfeito a céu aberto não é uma boa tenda, mas sim uma bruxa de aplicativo. Faltando 2 dias para o grande sim em Sydney, a previsão do tempo indicava 50% de chance de um temporal desabar na cabeça dos convidados. Foi aí que, por indicação de amigas, Heloísa resolveu apelar para o além e contratou uma feiticeira no site Etsy, uma espécie de mercado livre do artesanato e da magia. O melhor de tudo foi o preço do milagre. Apenas US$ 6,50 australianos, cerca de R$ 23. Uma pechincha para controlar o clima. A bruxa, chamada Helena, botou a mão na massa com velas, canela e outras especiarias para realizar o ritual da bênção do sol. Na manhã do casamento, o céu cinzento simplesmente sumiu, dando lugar a um nascer do sol espetacular e a um dia perfeito. Heloísa jurou que foi o melhor investimento da sua vida, mas quem quiser copiar a ideia vai ficar na chuva. Logo após o sucesso, a bruxa simplesmente deletou sua conta na internet e sumiu no mapa. Como disse a própria noiva, ela desapareceu no pôr do sol depois de lançar o feitiço.
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10: E já estamos de volta agora com 2 nomes aços, hein? Péricles e Ferrugem, gente. Eles lançaram em outubro a música Foguete, a primeira parceria deles que a gente amou de cara. E essa faixa faz parte do projeto A Turnê As Vozes, que uniu essas 2 gerações do samba e do pagode. E a gente vai curtir agorinha por aqui.
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0: linda, hein? Hugo Guilherme e Wesley Safadão no nosso forronejo de arrepiar. Muito mais chegando já já, meu povo.
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2: Não saia daí.
1: Já já voltamos.
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0: escrito nas estrelas, Lauana Prado na parada. Tivemos Samuel Rosa, Liso, Bia Frazo. Em instantes, mais e mais.
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6: Vamos que vamos. Michel Teló regravou sons que a gente amava no passado e agora na voz dele, que é um queridão que a gente adora. Ficou ainda melhor, né? Então bora com Michel Teló. 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

0: Um beijo todo especial, fim de semana gostosíssimo. E a gente se fala no próximo fim de com mais uma edição do nosso Ritmos, que já está sendo preparado pra você, tá bom? Fica bem, se cuida e até lá.
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0: 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Chovendo na minha bochecha.

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0: 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Excelente fim de semana pra você que tá ligado junto com a gente em mais uma edição do nosso, sim, o nosso Mega Mix que tá chegando pra te fazer companhia a partir de agora em mais um final de semana, hein? É bom demais tá com vocês aqui na rádio. Como é que passou a semana? Passou bem? Espero que sim, viu? Um excelente e abençoado final de semana pra você. Obrigado pela amizade, pela companhia, pelo carinho da sua audiência. Pra você que sintoniza o nosso Mega Mix que começa a edição deste final de semana com Felipe Rodrigo.
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0: Eduardo Costa, essa música linda demais, hein? Uma das músicas mais tocadas no Brasil. Recente lançamento dele já estourou, é sucesso. O Brasil canta e você canta com Mega ao som de Eduardo Costa. Ainda teve o Ferrugem, Sam Smith e também a dupla Felipe Rodrigo Ignora, os talentosos Felipe Rodrigo no melhor final de semana do seu rádio. Tá todo mundo junto com a gente. Esse é o Mega Mix, a maior audiência do seu fim de semana.
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0: Já estamos de volta, hein? Sempre com alegria, música boa pra você curtir na sua rádio favorita. Vem com a gente, vem com o nosso Mega Mix no melhor final de semana do seu rádio. Tá todo mundo aqui, hein? E eles também estão por aqui, ó. Fernando Sorocaba e Murilo Rufi.
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0: Música One. Deus perdoa no seu Mega Mix. A maior audiência do seu fim de semana aqui na sua rádio favorita. Sempre com os lançamentos e com os sucessos também. Olha, o Zé Vaqueiro, ele lançou em abril do ano passado Que Pancada de Mulher. Essa música conta com a participação especial do comandante Xande Avião. Ele que é responsável por gerar a sua carreira. Essa música, ela celebra o romantismo e a força da mulher nordestina.
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0: Matheus Vargas desocupa, participação especial deles, Kleber e Cauã, hein? Também teve Danilo e Davi, o Zé Vaqueiro junto com o comandante Xande Avião, ainda Matheus e Cauã, e abrimos a sequência com esse trio maravilhoso que o Brasil gosta por demais, hein? Teve Fernando Sorocaba, já vai sabendo, participação especial de Murilo Rufi. Um bom fim de semana pra você. Mega Mix faz uma pausa e volta já já.
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4: Já estamos de volta aqui no seu final de semana. É um prazer estar com vocês, hein? Obrigado pela amizade, pela companhia, pelo carinho da sua audiência. Esse é o Mega Mix, o seu programa de final de semana junto com vocês. E elas são as talentosas que não podem faltar na nossa playlist musical. Lauana Prado junto com a Simone Mendes.
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0: Pedro Paulo e Alex, participação do Country Beat. Que delícia estar com você nesse fim de semana. Ainda não podia faltar também o Zé Neto e Cristiane, a famosa cadeira cativa, né? Ainda teve Hugo Henrique com a Simone Mendes. Você curtiu também o sucesso especial do Lagoon e ainda a Lauana Prado junto com a Simone Mendes na nossa programação especial nesse final de semana maravilhoso. Mega Mix tá bombando, hein, gente? A audiência, a cada final de semana que passa, ela só aumenta. E a você, a nossa gratidão, viu? Gratidão mesmo pelo carinho da audiência. Já já quem canta é o Jean Giovanni com uma participação que você vai amar. Segura aí.
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1: Como é lindo, como é especial poder passar mais um fim de semana junto com vocês, hein? Seguimos aqui no seu Mega Mix, o seu programa de fim de semana na sua rádio favorita. Pra você que tá aproveitando o fim de semana com o radinho ligado, um excelente final de semana pra você. Obrigado pelo carinho, pela amizade, pela audiência. Esteja onde você estiver, tá bom? Tá na hora de Zé Felipe com Ana Castela.
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Brasil Canta com Diego e Arnaldo e a participação especial de Lauana Prado. Aqui no Mega Mix, só música top pra você curtir. Olha, o Léo Foguete, ele lançou em agosto do ano passado o álbum Mais de Mim, com músicas mais maduras e melodias ousadas, hein? Uma delas é a canção Beijo, Beija-Flor, que você curte com a gente agora aqui, ó, no nosso Mega Mix.

0: Obrigado, Diego Vitor Hugo.
1: Obrigado, Bruno Marrone, por aceitar o convite de cantar essa moda linda.
2: Essa música eu a considero um hino recentemente da música sertaneja, hein? O Brasil abraçou demais, explodiu essa dupla aí, a música Facas, na voz da dupla Diego e Vitor Hugo, participação de Bruno Marrone. Aí é moda ajeitada, hein? Também o pernambucano Léo Foguete, teve também o sucesso de Lauana Prado com Diego e Arnaldo, e abrimos a segunda hora de hoje junto com o Zé Felipe e a Ana Castela. Sua Boca Mente, prazer estar com vocês, hein? A música boa volta já já pra você.
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6: Alô você, meu lindo, minha linda, que bom estar contigo aqui. Seguimos. O nosso Mega Mix está muito especial nesse fim de semana. É hora de Maurício e Eduardo.
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0: A coleguinha Simone Mendes, Amor no Escuro, ainda teve Cleiton e Romário, Opa, Cadê Eu? Você curtiu também os irmãos Henrique e Juliano, teve o som da Anitta com Felipe Amorim e Hitmaker. E abrimos a sequência com a dupla Maurício e Eduardo. Pra você que tá trabalhando com o radinho ligado nesse fim de semana, um excelente trabalho pra você. Valeu, valeu pela amizade, pela escolha, pelo carinho da audiência. Aqui você confere junto com a gente as melhores músicas, tá? Segura que é rapidinho, eu volto com você com mais sucessos.
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0: Já de volta, o Megamix tá muito especial nesse fim de semana, hein? Valeu demais pelo carinho, pela amizade, pela companhia. Milhosmar, vem aí. Mas quem é o Milhosmar? Quem? Você sabe, ele sim. Zezé Di Camargo. Essa moda ele regravou e explodiu, hein? Irmão da Lua, a

0: grupo é demais, hein, gente? Traia Véia explodiu. Lembrança boa por onde eles passam, eles arrastam multidões, hein? É o Roupa Nova do Sertanejo. Ainda teve Vitor Clay, Harry Styles e também o projeto solo do Zezé de Camargo, Irmão da Lua, Amigo das Estrelas. Essa que você conhece, tenho certeza, você cantou junto com a gente. A melhor programação do rádio, no melhor final de semana, aqui na sua rádio favorita. É o Mega Mix com você que volta já já.
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6: Estamos de volta, gente. Bom fim de semana pra você. Valeu, valeu demais pelo carinho da audiência. Seguimos com as melhores músicas aqui na sua rádio. Olha, o Israel e o Rodolfo lançaram em abril do ano passado o projeto Memórias, onde eles resgatam suas raízes e promovem uma verdadeira viagem no tempo. Uma das faixas deste projeto é a canção Não, Mas Quase, que você curte com a gente agora aqui.

0: amanhã é moda, hein? Aí é moda ajeitada, hein? Também teve Grupo Menos é Mais, Lady Gaga com Bruno Mars e abrimos a sequência com Israel e Rodolfo. E assim a gente fecha a edição deste final de semana aqui do Mega. Valeu pela companhia, valeu pela amizade, um excelente e abençoado fim de semana pra você. Já tô aqui ansioso para o nosso próximo encontro, hein? Um bom fim de semana e até a próxima.
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